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2: 4:19.
3: Deus nosso Pai, que sois todo poder e bondade, dai força àquele que passa pela provação, dai luz àquele que procura a verdade, pondo no coração do homem a compaixão e a caridade. Dai ao viajor a estrela guia, ao aflito a consolação, ao doente o repouso, ao culpado o arrependimento, ao espírito a verdade, à criança o guia, ao órfão o pai. Que vossa bondade se estenda sobre tudo aquilo que criastes. Piedade, Senhor, para aqueles que vos não conhecem. Esperança para aqueles que sofrem. Que vossa bondade permita aos espíritos consoladores derramarem por toda parte a paz, a esperança e a fé. Deus, um raio, uma faísca do vosso amor pode abrasar a terra. Deixa-nos beber das fontes desta bondade fecunda e infinita, e todas as lágrimas secarão, todas as dores se acalmarão. Um só coração, um só pensamento subirá até vós como um grito de reconhecimento e de amor. Como Moisés sobre a montanha, nós vos esperamos com os braços abertos. Ó bondade, ó beleza, ó perfeição, e queremos de alguma sorte merecer a vossa misericórdia. Deus, dai-nos a força de ajudar o progresso, a fim de subirmos até vós. Dai-nos a caridade pura, dai-nos a fé e a razão, dai-nos a simplicidade que fará de nossas almas o espelho onde se deve refletir a vossa imagem.

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bom dia! Bom dia, Dourados! Bom dia, Mato Grosso do Sul! Bom dia, Brasil! Me deu decepção. Chegando aqui na sua rádio Boa Nova 87,9 FM, a mais feliz da cidade. Mais uma edição da Alvorada Sertaneja. Primeiramente, é claro, louvando e bendizendo o santo nome do Senhor nosso Deus.

Bom dia! É hoje, é segunda-feira, dia 15 de junho de 2026. Metade do mês de junho já vai indo embora, hein? Isso, hoje é dia de São Vito, dia também do paleontólogo. Ixi, Maria, paleontólogo, é isso aí. Eita! Foi no dia 15 de junho de 1954 que foi formada a UEFA. É, UEFA, o que significa UEFA, será, hein? É a União das Associações Europeias de Futebol, mais conhecida pelo acrônimo de UEFA. É isso aí, né? Em 1954, faz tempo, né? Um dia para quem já está escutejando nós, um dia, Paulinho. Bom dia, meu amigo Paulinho Costa, ali na Vila Almeida. Seja abençoado seu dia, Paulinho. Um beijo no coração da Dona Maria de Lourdes, meu amigo, meu irmão. Paulinho está lá preparando o seu bar para depois, logo mais, atender a clientela, né? Tá frio, né, Paulinho? Tá frio, 16 graus, rapaz. Não tá tanto grau de frio, mas o vento tá bem geladinho, né? Tá uma benção. Bom dia para você que tá tomando seu cafezinho, seu chimarrão, seu chazinho, em todos os cantos, em todos os lugares, tá bom? Para começar, para quem já está ouvindo aí, ó, tem dois modão aqui, ó. Zilo e Zalo, parabéns, Norte e Nordeste. Belmonte e Amaraí, terra querida. Dois modão para começar quando são 4 horas e 32 minutos.

0: Muito bem, 5 o quê, rapaz? 4:40, 4:40. Vamos na hora de mandar os bom dias, os abraços para os meus amigos e amigas que já estão escutejando nós. Já mandei um abraço para o Paulinho, já está na luta, né, Paulinho? Preparando lá seu bar para abrir e atender a clientela. Está lá o Paulinho, animado, hein? Um beijo do coração da Maria de Lourdes. Abraço para a Alice Cota, lá no Jardim Novo Horizonte. Alô, Campo Grande, Capitão Morena. Alô, Dirce, não, a Dalva Costa, rapaz. A Dalva, irmã da Dirce. Dalva Costa e Ademir, lá em Campo Grande. Sexta ele põe um vídeo ontem, né? Põe um vídeo, sábado, um vídeo moendo café, né, Ademir? Moendo cafezinho, foi ontem, né? Foi ontem. Moendo café no moinzinho, né? Abraço para o Ademir, para Dava Costa, em Campo Grande, acompanhando pelo aplicativo da Boa Nova, tomando seu café, preparando para mais um dia de luta. Afinal, começou mais uma semana. Também um abraço para a dona Santina Manfé e seu Antônio, lá na Vila Maxwell, de Butuca, escutando a Boa Nova FM. Abraço também para o Jardim Itália. Alô, Jardim Itália, alô, seu Djalma. Seu Djalma, Jardim Itália, todos os dias também ouvindo a Boa Nova, principalmente segunda a sexta, na Alvorada Sertaneja.
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0: Um grande abraço também, bom dia para o meu amigo Laudenor, lá do Bazar Fortes da Vila Cachoeirinha, acompanhando o programa Alvorada Sertanejo todos os dias. Esposa Dona Maria, aquele abraço, tomando o seu chimarrão. Eita coisa boa, para esquentar o peito, aquecer do frio, né, Laudenor? Lá também tomando o seu chimarrão está meu amigo Esmeraldo, do Benega Quarto Plano, todos os dias também de Butuca, escutando Boa Nova FM, Gauchesco Bueno. Um abraço do tamanho do Mato Grosso do Sul. Esmeralda, vizinha Claudete, irmã Daisy, que não foi boa. Aquele abraço, meus amigos. Todos os dias acompanhando a Alvorada Sertaneja, nesta manhã fresquinha, né? É isso aí, fresquinha. Segunda-feira bem fresquinha, 16 graus. Pra mim tá frio, né? Tá friozinho bom. Eita! Comer um guisado no almoço, hein? Aquele guisado feito com carne picadinha ou carne moída. Aquele guisado de mandioca. Menino, nem os cachorros comem porque não sobra. Vamos lá. Sequência musical na Alvorada Sertaneja. Moreno e Moreninho, João Boiadeiro. Berenice Azambuja, Amor de Prosa e Mate. Tonico Tinoco, Velho Pai. Tião Carreiro Pardinho, Vim Dizer Adeus. Nenete Dorinho, Pedaços de Mim, Goiânia Paranaense, Dona do Mundo, 4:43, bora ouvir os modão.

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Eita, programão bom demais!

Eita, bom dia, 5 horas, 5 minutos. É, o Paulinho tá mandando um vídeo aqui do Tachão, né? Um baita de um cadeirão de puxeiro que fez sábado, o pessoal lá do Pequeno Bairro, lá do Paulinho, na Vila Almeida. Eita, deve ter rapado até o fundo, né? Lambido até o fundo do caldeirão, né, Paulinho? Com esse frio, um puxeiro, misericórdia. Tudo de bom, hein? Ô, lasqueira, pirão, hein? Pirão, puxeiro, é. Ontem também fui comprar carninha no açougue Nelore, que da Solange Facine, da Bela Vista, e ganhei um pirão delicioso. Muito bom, né, Paulinho? Outra coisa boa. Esse friozinho é tudo de bom, hein? Ah, bom dia pra vocês, tudinho que tá escutejando nós. Já falei o nome de todo mundo, já dei bom dia pra todo mundo. Bom dia também pro Lorival, Lorival Batata, aqui da rua Rio Brilhante. Alô, Parque Nova Dourados, alô Romualda, aquele abraço Romualda, também os filhos Leandrinho e Everson, Silvio Reis e Carogeda da Toca Boa, bom dia para Dona Mercedes, seu Francisco, lá no cantinho, na W18, escutejando sempre, todos os dias, aquele abraço e todos que estão aí de Butuca na Boa Nova, tá bom? Aquele abração, muito obrigado pela sintonia. Vamos agora à nossa prece, a Nossa Senhora Aparecida. Daqui a pouco eu volto com mais modão para vocês, tá bom? 5 e 7.

esta é uma singela homenagem à Nossa Senhora Aparecida. São versos simples, numa prece comovida, que de joelhos eu faço à Nossa Virgem querida. Que proteja o nosso povo, ricos e pobres, de todas as religiões, de todas as classes sociais. É uma prece sentida que sai do meu coração por essa gente que eu amo, minha gente do sertão. Dai-nos, Senhora Nossa, todo o carinho que emana do vosso santo coração. Pedi por nós nessa hora.

Virgem Aparecida. Dai a fé, maior fervor. Curai os que estão enfermos. Dai mais luz ao pecador. Consolai os que aflitos desesperam o coração. Protegei os que têm frio, que têm fome e solidão. Dai, Senhora Aparecida, paciência aos incuráveis. Perdoai os miseráveis, aqueles que não têm fé. Ó Virgem Santa, me ouvi.

engrandecei os humildes, exaltando seu valor. Fazei dos pobres mais ricos pela riqueza do amor. Ensinai aos poderosos que a maior felicidade é fazer a caridade para um coração que tem fé. Ó Virgem dos Olhos Negros, protegei as criancinhas. Inocentes, pobrezinhas, não sabem por que sofrem. Ó Divina Padroeira, estendei seu santo manto para enxugar todo o pranto daqueles que vos veneram. Dai-nos, Senhora Nossa,

0: Amém? Amigos, é com muito carinho que nós queremos agradecer a presença das famílias da juventude. Um zoom bem forte do
1: Milionário.
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0: muito bem, 5 horas 20 minutos, 5 e 20, Alvorada Sertaneja no ar, alô, já mandei abraço para o seu Djalma já de Itália, Paulo Aldenor, esposa Dona Maria, lá na Vila Cachoeirinha do Bazar Forte, tomando chimarrão, também para Esmeralda, para Claudete, para Daisa, Esmeralda lá do Quarto Plano também tomando seu chima, para o Paulinho Costa, mamãe Maria de Lourdes, ali da Vila Almeida, Dalva, a Dirce Costa do Novo Horizonte, Dalva Costa e Ademir Grande lá em Campo Grande, Lourival Batata aqui de Jardim Água, ali, né, Jardim Água Boa do Rio Brilhante, Dona Santina Manfé e seu Antônio da Vila Maxwell, Yara Fique, aí o Yara Fique, senhora de Dona Média, Otávio Augusto, aquele abraço, Romualdo lá do Parque Nova Dourado, os filhos de Andir, Elieves, toda a família, aquele abraço. Silvio Ribas e Calogeta aqui do Água Boa, Nilson Cândido, a esposa Elza, seu Cício, Dona Francisca Lins, Dona Mercedes, seu Francisco, o Batata aqui no Água Boa, alô Batatinha, Batatinha, daqui a pouco ele tá lembrado ali, a sua lanchonete ali na rua Cafelândia, pertinho da quadra do CSU, tem pastéis, tem cafezinho, tem refri, tem água mineral, né Batata, tudo de bom aí, né? Muito obrigado pela sintonia de todos vocês que estão escutejando. Dona Terezinha Brans, a Edna, o José, aquele abraço toda a família. Meu amigo Dema está no hospital ainda, cuidando, se recuperando, né? Abraço todo aí do pessoal do Circo Bíblico, todos os catequistas, todos os apostolados da oração, todos os movimentos pastorais da nossa igreja, né? Alô, Dona Cida, aqui da WCS, Reginaldo também tem escutando nós, aquele abraço. Muito obrigado a todos pela sintonia, rapaz. Segunda-feira, dia 15 de junho de 2026, metade do mês. Tá indo embora. É isso aí. Hoje é dia São Vitor. É isso aí, O dia que o Acre se tornou estado. Foi no dia 15 de junho. De que ano que foi, hein? Rapaz. Mais ou menos é isso aí, né? Até o início do século XX, o Acre pertencia à Bolívia. Século XX. Início, né? Isso aí. É uma história, tem que estudar a história. É um território independente. Em 1899, os bolivianos tentaram assegurar o controle da área, mas os brasileiros se revoltaram e houve confrontos fronteiriços, gerando o episódio que ficou conhecido como a Questão do Acre. Em 17 de novembro de 1903, com a assinatura do Tratado de Petrópolis, o Brasil recebeu a posse definitiva da região. É isso aí, né? E era assim, né? Brigando por causa de terra, como é até hoje, né? Por causa de riqueza, de posses. Esse é o mundão, velho, meu Deus. 5 horas 24 minutos para vocês que estão escutejando Boa Nova FM, tomando seu café, chimarrão, chazinho, comendo bolinho de chuva, pãozinho crocante, comendo aquele lanchinho, né, Ademir? Lá em Campo Grande. Já foi trabalhar, Ademir, já deve ter. Aí, eu falei deles, eles estão mandando o seu bom dia. Silver Ribs e Calogero, que é do Água Boa, sempre ligado na mais rádio mais feliz de Dourados. Qual é? A rádio Boa Nova FM.
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0: E pra vocês, César e Paulinho, canto Preço do Amor. Ronaldo Viola e João Carvalho, com Pedro Bento, Zé da Estrada, Boiada Toada. E Teixeirinha de Peão ao Fazendeiro. Osmani Manito, Mourão da Porteira. Cascatinhana Sertaneja. Simval e Dalmi, pranto do adeus. Moda boa aqui na Varada Sertaneja 524.

Muito bem, 5 horas e 45 minutos, Yara Fink, tá de Butuca, escuteja nós, seu ladinho, Dona Amélia, o filho Otávio Augusto, aquele abraço. Abraço também para Joinville, Santa Catarina, Lua Genoura, alô Fátima lá em Joinville, Santa Catarina, acompanhando a Alvorada Sertaneja, super abraço, super bom dia para vocês, é. Choveu, rapaz, é, aqui em Dourados foi quase 3 dias de chuva sem parar, né? Chuva e friozinho. Friozinho na casa 16, 15, 18, 17, assim vai, mas tá friozinho. Então, o tempo tá carrancudo, fechado, friozinho e choveu muito, muito, graças a Deus. Muita chuva, hein? Que bom! É isso aí, né? Vamos ver a previsão, dar uma olhadinha na previsão do tempo. Vamos dar uma olhadinha na previsão do tempo. Vamos ver lá, a previsão do tempo para Dourados, Mato Grosso do Sul, Brasil. Previsão do tempo para Dourados, nesta segunda-feira, dia 15, sol com muitas nuvens durante o dia, período de céu nublado, está marcando chuva, noite com muitas nuvens, tá? É madrugada chuvosa, mas já foi, já está passando a madrugada, né? Terça-feira, cadê terça-feira? A temperatura vai ser bem fria amanhã, em 13 graus amanhã, em Dourados, mínima e máxima de 22. Sol com muitas nuvens durante o dia, período de céu nublado, noite com muitas nuvens. Na quarta-feira, mínima de 12, mais frio ainda. Mínima de 12, máxima de 22, sol com muitas nuvens durante o dia, período de céu nublado, noite com muitas nuvens. É mês de junho, característico do mês de junho mesmo, né? Na quinta-feira, sobe um pouquinho a temperatura, mínima de 14, máxima de 22. Dia de sol com nevoeiro ao amanhecer, muitas nuvens à tarde e à noite. Até sexta-feira, vamos ver, até sexta. Sexta, mínima de 16, máxima de 21. Sol com algumas nuvens e chuva passageira. À noite, muitas nuvens, mas com tempo firme. Está aí a previsão do tempo. É a Copa do Mundo, hein? Está rodando a Copa do Mundo, rapaz. É, a Suécia lascou 5-1 na Tunísia, hein? Ontem, né? É, rapaz, o negócio está pegando fogo os jogos, né? É a Suécia 5-1, né? No grupo A, o México é... O México venceu a África do Sul por 2-0. A Coreia venceu por 2-1 a Tchecoslováquia. No grupo B, tudo empate, né? 1-1 entre Canadá e Bósnia. 1-1 entre Catar e Suíça. No grupo C, é o grupo do Brasil, a primeira rodada. Brasil 1, Marrocos 1. Haiti 0, Escócia 1. No grupo D, os Estados Unidos venceu o Paraguai por 4-1, a Austrália venceu a Turquia por 2-0. No grupo E, a Alemanha lascou 7-1 no Curaçao e a Costa do Marfim venceu o Equador por 1-0. No grupo F, Holanda e Japão, um jogaço de bola, né? Empatou 2-2. A Suécia lascou 5-1 na Tunísia. E hoje continua no grupo G, a Bélgica e Egito, Irã e Nova Zelândia. No grupo H, jogam Espanha e Cabo Frio, é isso? Acho que é mais ou menos isso, né? E Arábia Saudita e Uruguai, isso. No grupo I, França e Senegal, Iraque e Noruega. Aí, né? Ainda tem o grupo J, com a Argentina, isso aí é amanhã, né? E a Argélia, Austrália e Jordânia. Grupo K vai jogar na quarta-feira, Portugal e não sei o nome do time aqui, Uzbequistão depois e Colômbia, né? Isso aí, até o grupo L, tem muito time, né? O grupo L, Inglaterra e Croácia, Gana e Panamá. Aí, Copa do Mundo, né? O Brasil empatou 1-1 no sábado. Mas vai ganhar, vai classificar, sim, né? Com certeza. Moda boa para vocês que estão escutando a Alvorada Sertaneja quando são 5 horas e 49 minutos. Canta bonito para nós os dois mineiros, Viola e Caco. Eita lasqueira. Milionários é rico, jamais quero te ver. Léo Canhoto e Robertinho, a Colina do Amor. Três modão quando são 5 horas. 50 minutos. Vamos ouvir os modão.

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0: Muito bem, muito bem, muito bem. Hoje já são 6 horas em pontinho, rapaz. 6 horas em ponto, Alvorada Sertaneja no ar, aqui na sua rádio Boa Nova FM. Bom dia, Negrage. Olha, Negão da Arapuca, bom dia. Esposa Ana Carmelinda, aquele abraço. Preparando aquele cafezinho, começar o dia, começar a semana. Aquele abraço. Negão da Arapuca, hoje tem 16 horas no ponteio da viola. Abraço pro meu amigo Gilvan Barbosa, esposa Dona Ana, aquele abraço. Abraço Lúcio Barbosa, também Dona Marli, a esposa lá no BNH Quarto Plano. E hoje tem, né, a programação de hoje, daqui a pouquinho é o Santo Terço, depois do Santo Terço tem o Antônio Carlos Luiz com Manhã Show, notícias e músicas. A seguir tem aí a programação de música para você, aí depois tem às 9 tem Padre Reginaldo Mazzotti, Experiência de Deus. Às 10, Mário Júnior com mais show. Às 12, ela, Cida Guiar, com Almoçando com Música. Às 14, ele, Ratinho, meu amigo Carlito Machado, com Top Mania. Às 16, Negão da Arapuca traz o Ponteio da Viola. E às 19 horas, Pastor André vem com a Conexão Gospel. Aí a programação de hoje para você. 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
0: Para quem tá escutando a programação da Boa Nova, vai cantar bonito para nós. Bonito, bonito, bonito. Cadê o Tonico Tinoco? Fugiu o Tonico Tinoco. Foi embora daqui. Não quis cantar, não, Tonico Tinoco. Rapaz. Tonico Tinoco não quis cantar, cara. Oxi, cadê ele? Estou procurando aqui. Deixa eu procurar o Tonico Tinoco.
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Achei, menino, tava aqui. Zé do Rancho e Mariazinha, esse meu coração sem juízo. Bota no juízo nesse coração, menino. Valderim Israel, mentira. Barreirito, devolvo meus passos. Tunique de novo, arrasta o pé na tuia. Moda boa, 6 e 3. Bora ouvir.

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0: Sousa.
1: Muito bem, 6 horas e 15 minutos, 6 e 15, hora de dar tchau. Um abraço pra minha amiga Mara Simões. Alô, Mara, aquele abraço, Pequi, Mara, meninas, né? As filhas, seu Walter, pai da Mara, toda a família. Obrigado, amiga. Vamos rezar assim, vamos torcendo. Tá tudo em oração, né? Vai dar tudo certo. E a gente vai deixando o nosso tchau aqui, o nosso bom dia, aquela abençoada semana para todos nós. E amanhã, se Deus quiser, até estaremos aqui. Encerra o programa de hoje. Correnha, Quixote Bueno, Dela e Delinha, Prenda Querida, Duas Modas, se der tempo a gente toca, se não der a gente corta, 6:16. Até amanhã, tchau, fui!
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0: Bom dia, queridos, amados, ouvintes da Rádio Boa Nova, que a paz de Jesus, o amor de Maria, esteja entrando no seu lar, no seu coração, com toda a sua família, primeiramente agradecendo, louvando, bendizendo o santo nome do Senhor nosso Deus, pela graça de nos conceder mais um dia. Bom dia, João.
1: Bom dia, Luciano. Bom dia a você, rádio ouvinte, que vai nos acompanhar nesse santo terço. Que Maria Santíssima possa estar lhe abençoando, agraciando em todos os seus pedidos. Amém?
0: Amém. Por isso eu convido a você neste momento, onde quer que você esteja, talvez dirigindo seu carro, ouvindo a rádio, pelo aplicativo do seu celular, acompanhando em outra cidade, estado, onde quer que você esteja, pelo radinho na sua casa. Vá abrindo seu coração, as portas da sua casa, e vai desejando que entre na sua casa, na sua vida, no seu coração, em todo o seu ser, a presença do Espírito Santo, que venha iluminar, que venha restaurar, curar, libertar, livrar-nos de todos os males do corpo e da alma. Vai pedindo, vai desejando esse amor, vai desejando essa presença do Espírito Santo, que venha restaurar talvez um coração dolorido, um coração magoado, ressentido, um coração cheio de, às vezes, de orgulho, de soberba, talvez até de ódio, um coração cansado. O Espírito Santo hoje quer se fazer presente na sua vida, na vida da sua família e de todos aqueles que você vai colocar em oração neste momento do Santo Terço. Mas vá permitindo a presença do Espírito Santo, vai desejando, peça, Espírito Santo, venha, visite a minha casa, a minha família, o meu ambiente de trabalho, a minha comunidade. Visite, Espírito Santo, os meus vizinhos, vá pedindo, vá desejando. Vá desejando a cura, a libertação de todos os males do corpo e da alma. E assim juntos clamemos, pedimos, vinde, Espírito Santo, enchei os corações dos vossos fiéis e acendei neles o fogo do vosso amor. Enviai o vosso Espírito e tudo será criado e renovareis a face da terra.
1: Oremos.
0: Ó Deus, que instruíste os corações dos vossos fiéis com a luz do Espírito Santo, fazei que apreciemos retamente todas as coisas, segundo o mesmo Espírito, e gozemos sempre da sua consolação. Por Cristo Senhor nosso. Amém.

E assim unidos à presença do Espírito Santo, com todos os anjos e arcanjos intercedendo com Nossa Senhora, acolhendo os pedidos, levando até Jesus, até o coração do Pai. Iniciemos pelo sinal da Santa Cruz. Livrai-nos Deus nosso Senhor dos nossos inimigos. Em nome do Pai, do Filho e do Espírito Santo. Amém. Divino Jesus, nós oferecemos este terço que vamos rezar, contemplando os mistérios de nossa redenção. Concedei-nos, por intercessão de Maria, vossa Mãe Santíssima, a quem dirigimos as virtudes necessárias para bem rezá-lo, e a graça de ganharmos as indulgências desta santa devoção. Particularmente, oferecemos em desagravo dos pecados cometidos contra o Sacratíssimo Coração de Jesus e Imaculado Coração de Maria. Rezemos pela paz do mundo inteiro, pela conversão de todos os nossos pecadores e por todas as almas. Creio em Deus, Pai Todo-Poderoso, Criador do céu e da terra, e em Jesus Cristo, seu único Filho, nosso Senhor, que foi concebido pelo poder do Espírito Santo, nasceu da Virgem Maria, padeceu sob Pôncio Pilatos, foi crucificado, morto e sepultado, desceu à mansão dos mortos, ressuscitou o terceiro dia, subiu aos céus, está sentado à direita de Deus Pai Todo-Poderoso, donde há de vir julgar os vivos e os mortos. Creio no Espírito Santo, na Santa Igreja Católica, na comunhão dos santos,

0: pecadores, agora e na hora de nossa morte. Amém.
1: Ave Maria, cheia de graça, o Senhor é convosco, bendita sois vós entre as mulheres, e bendito é o fruto do vosso ventre, Jesus.
0: Santa Maria, Mãe de Deus, rogai por nós, os pecadores, agora e na hora de nossa morte. Amém.
1: Ave Maria, cheia de graça, o Senhor é convosco, bendita sois vós entre as mulheres, bendito é o fruto do vosso ventre, Jesus.
0: Santa Maria, Mãe de Deus, rogai por nós, os pecadores, agora e na hora de nossa morte. Amém.
1: Glória ao Pai, ao Filho e ao Espírito Santo.
0: Como era no princípio, agora e sempre. Amém.
1: Ó meu Jesus,
0: perdoai e livrai do fogo do inferno, levai as almas todas para o céu e socorrei principalmente as que mais precisarem da vossa misericórdia.
1: São João Batista,
0: rogai por nós.
1: Nossa Senhora Aparecida,
0: rogai por nós.
1: Sagrado Coração de Jesus,
0: nós temos confiança em vós.
1: Acompanhando nosso texto, a Mara Simões, Deus abençoe Mara, colocando em oração ela que nesta quarta-feira fará um procedimento cirúrgico. Deus abençoe você, Mara, toda a sua família. E confia, Nossa Senhora está intercedendo e já deu tudo certo, em nome de Jesus. Coloque em oração também meu amigo Dema, que passou para o procedimento cirúrgico, que é boa recuperação, é o Dema, e Deus abençoe ele e toda a sua família. Reza conosco Silvio Ribas e Carlos Gira, que dão água boa, Deus abençoe grandemente. Dona Carmelinda, esposa do Diego Andarapuca, toda a família. Juvan, esposa da Dona Ana e toda a família. A Marlene Castanheira, em oração conosco, Deus abençoe Marlene, ela reza conosco. Que Deus abençoe a vida e a semana da sua filha Luana, com muitas bênçãos e realizações. Com certeza, Nossa Senhora cubra com o manto sagrado. Deus abençoe você, Marlene, e toda a sua família. Samuel Bernardo, em oração conosco, seja uma semana abençoada, que seja muito produtiva. Ele diz gratidão pela saúde, pela sua casa, pela sua família e seu trabalho. Deus abençoe você, Samuel, e toda a sua família. Rezando conosco a Deunilde, acompanhando pelo aplicativo lá em Cláudia, Mato Grosso. Desejando a paz de Jesus, amor de Maria. Pede oração pela saúde do seu primo Jaime. E um pedido particular que Deus sabe o que é. E Nossa Senhora também, que Deus abençoe você, Deunilde, toda a sua família. O Yara Fink, rezando conosco, os pais, seu Aladir, Dona Amélia, o filho Otávio Augusto. Deus abençoe você, Yara, toda a sua família. Dona Iraci, seu Wilson, aqui do parque, lá no Parque Alvorada, rezando conosco, Deus abençoe. Zelinda, da Sitioca, por toda a nossa rádio, pela sua família. Que Deus abençoe, Zelinda, todos os seus familiares. Também seu Duvilho, Dona Rita, todos os dias rezando conosco. Abraço para Fátima, o Jamil, o Alan, toda a família, Deus abençoe grandemente. E também Dona Terezinha Brans, José, a esposa Edna, toda a família, que Deus abençoe grandemente. Dona Mercedes, São Francisco, rezando conosco. O Nilson Cândido, a Elza, Dona Francisca Alice, o Cícero. Que Deus abençoe imensamente a todos. Também pelo Batata e família, Maria, Carlinhos e Dona Anitta e família. Minha amiga Lica Matos, seu Altino, Dona Vinícius família, a Linda e família, Dona Marcelina e família, Demi família, todo o pessoal que faz parte do Circo Bíblico, da Paróquia São João Batista, todo do Terço dos Homens, que Deus abençoe grandemente a todos. Coloco também em oração todos os projetos, trabalhos da Rádio Boa Nova, com todas as pessoas que aqui estão à frente deste trabalho. Rezando conosco também, minha amiga Domingas, lá da W12. Em oração conosco, pela sua família, pela saúde do Jaime Chiamente. É um sobrenome, né? Jaime Chiamente. Que está internado na UTI em Cascavel. Que Maria Santíssima passa na frente, que a cirurgia corra tudo bem. Deus abençoe, Domingas. Nossa Senhora acolha seus pedidos e leve até Jesus. O João também tem as suas intenções.
0: Sim, nesse santo terço hoje, né, louvar e agradecer a Deus por mais esse dia, essa oportunidade de estar aqui rezando o santo terço. Colocar meus familiares todos, esposos, filhos, noras, genros, netos. Que Maria Santíssima possa estar sempre abençoando, agraciando com as suas bênçãos, todos eles. Quero rezar também pelo nosso pároco lá da paróquia Rainha dos Apóstolos, Padre Ademir, Vigário Padre Fernando, o Diácono Nilson, o Diácono Adriano.

0: de ano. Que Maria Santíssima possa estar sempre abençoando eles, que são nossos pastores, nossos guias. Colocar também pelo movimento do Terço dos Homens, da Paróquia Rainha dos Apóstolos, onde faz parte, aqui da São João Batista, da Diocese Dourados, que os homens sejam perseverantes na fé, que Maria Santíssima possa estar abençoando cada um deles. Rezar também, pedir oração por todos aqueles que nos acompanham, o Santo Terço, todos os dias, estão aqui rezando conosco, colocando seus pedidos, seus louvores, suas angústias, suas alegrias também, né? Que Maria Santíssima possa estar abençoando cada um deles. Rezar também, em especial, pela minha sogra Angelina, que está ali na casa da minha comadre com o Padre Jair, na W14, que são os cuidadores, que Maria Santíssima sempre abençoe eles, dê força, dê discernimento, que é uma tarefa que faz com amor, mas é sacrificante para as pessoas. Que Maria Santíssima possa estar abençoando eles. Colocar também pelos meus afilhados, meus compadres, os cunhados que estão nos ouvindo. Muita gente pede nossa oração, mas não só para o João, mas por todos aqueles que aqui vêm rezar. Que Maria Santíssima possa estar sempre abençoando cada um. Amém?
1: Amém. Fátima e Agenor, rezando lá em Joinville, Santa Catarina, acompanhando pelo aplicativo. Deus abençoe toda a família. Cida Guiar, minha amiga Cida Guiar, está na escuta, colocando a Fátima Gomes em oração. Fátima lá de Mambai, que também nos acompanha pelo aplicativo. E a família da Jennifer, que estão viajando, que dê tudo certo. Maria, passe à frente. Cubra com o seu manto sagrado, você, Cida, o Lauro, toda a sua família. Também rezando conosco, Juvan Barbosa. Alô, Juvan, ótima semana a todos. Paz de Jesus para você, Juvan. Toda a sua família. Rezando conosco também, acompanhando aqui a Daniele. Dani, Deus abençoe você, Dani, toda a família. E todos que estão, a Dona Nena, seu Pedro também, agradecendo a Deus que a Laís já saiu da UTI, está no quarto. Louvado seja Deus. Deus abençoe Dona Nena, seu Pedro, toda a família. Miriam Cléia, rezando conosco, o esposo, o doutor Lauro, doutor Olavo, esposo da Miriam Cléia, toda a família, todos os legionários e legionárias de Maria, que Deus abençoe grandemente. A Genor, estamos na escuta, um abraço para o João, Deus abençoe, Genor, toda a sua família. Sônia Mara rezando conosco, oração com o esposo Zenildo, pelo esposo Zenildo, toda a sua família, os filhos Leonardo, Tiago e Angelina, a mãe Leonora, o padrasto Francisco, da tia Leonilda, por todos os catequistas, catequizandos da nossa paróquia, da nossa cidade, por todos os doentes, por todos que farão novena do padroeiro, por aqueles que estão rezando, Deus abençoe grandemente, Sônia, você e toda a sua família. E também em oração rezemos por toda a nossa igreja, pelo nosso Papa Leão, nosso Bispo Henrique, os bispos do mundo inteiro, pelo nosso pároco Padre Alex, pelo Padre Beto, por todo o sacerdote, todo o clero, enfim. Que Deus abençoe a todos os nossos irmãos e irmãs que estão unidos em oração. São tantas pessoas que sempre estão dizendo, estou acompanhando o texto para você. Que Deus abençoe você e toda a sua família. Assim nós vamos contemplar e rezar o primeiro mistério.

0: Pai nosso que estais nos céus, santificado seja o vosso nome, e venha a nós o vosso reino, e seja feita a vossa vontade, assim na terra como nos céus.
1: O pão nosso de cada dia nos dai hoje, perdoai as nossas ofensas, assim como nós perdoamos a quem nos tem ofendido, e não nos deixeis cair em tentação, mas livrai-nos do mal. Amém.
0: Ave Maria, cheia de graça, o Senhor é convosco. Bendita sois vós entre as mulheres, e bendito é o fruto do vosso ventre, Jesus.
1: Santa Maria, Mãe de Deus, rogai por nós, pecadores, agora e na hora da nossa morte. Amém.
0: Ave Maria, cheia de graça, o Senhor é convosco. Bendita sois vós entre as mulheres, e bendito é o fruto do vosso ventre, Jesus.
1: Santa Maria, Mãe de Deus, rogai por nós, pecadores, agora e na hora da nossa morte. Amém.
0: Ave Maria, cheia de graça, o Senhor é convosco. Bendita sois vós entre as mulheres, e bendito é o fruto do vosso ventre, Jesus.
1: Santa Maria, Mãe de Deus, rogai por nós, pecadores, agora e na hora da nossa morte. Amém.
0: Ave Maria, cheia de graça, o Senhor é convosco. Bendita sois vós entre as mulheres, e bendito é o fruto do vosso ventre, Jesus.
1: Santa Maria, Mãe de Deus, rogai por nós, pecadores, agora e na hora da nossa morte. Amém.
0: Ave Maria, cheia de graça, o Senhor é convosco. Bendita sois vós entre as mulheres, e bendito é o fruto do vosso ventre, Jesus.
1: Santa Maria, Mãe de Deus, rogai por nós, pecadores, agora e na hora da nossa morte. Amém.
0: Ave Maria, cheia de graça, o Senhor é convosco. Bendita sois vós entre as mulheres, e bendito é o fruto do vosso ventre, Jesus.
1: Santa Maria, Mãe de Deus, rogai por nós, pecadores, agora e na hora da nossa morte. Amém.
0: Ave Maria, cheia de graça, o Senhor é convosco. Bendita sois vós entre as mulheres, e bendito é o fruto do vosso ventre, Jesus.
1: Santa Maria, Mãe de Deus, rogai por nós, pecadores, agora e na hora da nossa morte. Amém.
0: Ave Maria, cheia de graça, o Senhor é convosco. Bendita sois vós entre as mulheres, e bendito é o fruto do vosso ventre, Jesus.
1: Santa Maria, Mãe de Deus, rogai por nós, pecadores, agora e na hora da nossa morte. Amém.
0: Ave Maria, cheia de graça, o Senhor é convosco. Bendita sois vós entre as mulheres, e bendito é o fruto do vosso ventre, Jesus.
1: Santa Maria, Mãe de Deus, rogai por nós, pecadores, agora e na hora da nossa morte. Amém.
0: Ave Maria, cheia de graça, o Senhor é convosco. Bendita sois vós entre as mulheres, e bendito é o fruto do vosso ventre, Jesus.
1: Santa Maria, Mãe de Deus, rogai por nós, pecadores, agora e na hora da nossa morte. Amém.
0: Glória ao Pai, ao Filho e ao Espírito Santo.
1: Como era no princípio, agora e sempre. Amém.
0: Ó meu Jesus, perdoai, livrai do fogo do inferno, levai as almas todas para o céu, e socorrei principalmente as que mais precisarem da vossa misericórdia. Nossa Senhora, Rainha dos Apóstolos,
1: rogai por nós.
0: São Joaquim e Santa Ana,
1: rogai por nós.
0: Sagrado Coração de Jesus,
1: nós temos confiança em vós. Cássia está rezando conosco e colocando em oração toda a sua família, todos que estão com câncer, todos os desempregados e todos da rádio. Deus abençoe, Cássia, grandemente você e toda a sua família. Vamos contemplar e rezar o segundo mistério.

0: Pai nosso que estais no céu, santificado seja o vosso nome. Venha a nós o vosso reino, seja feita a vossa vontade, assim na terra como no céu.
1: O pão nosso de cada dia nos dai hoje, perdoai as nossas ofensas, assim como nós perdoamos a quem nos tem ofendido. E não nos deixeis cair em tentação, mas livrai-nos do mal. Amém.
0: Ave Maria, cheia de graça, o Senhor é convosco, bendita sois vós entre as mulheres, e bendito é o fruto do vosso ventre, Jesus.
1: Santa Maria, Mãe de Deus, rogai por nós, os pecadores, agora e na hora de nossa morte. Amém.
0: Ave Maria, cheia de graça, o Senhor é convosco, bendita sois vós entre as mulheres, bendito é o fruto do vosso ventre, Jesus.
1: Santa Maria, Mãe de Deus, rogai por nós, os pecadores, agora e na hora de nossa morte. Amém.
0: Ave Maria, cheia de graça, o Senhor é convosco, bendita sois vós entre as mulheres, bendito é o fruto do vosso ventre, Jesus.
1: Santa Maria, Mãe de Deus, rogai por nós, os pecadores, agora e na hora de nossa morte. Amém.
0: Ave Maria, cheia de graça, o Senhor é convosco, bendita sois vós entre as mulheres, e bendito é o fruto do vosso ventre, Jesus.
1: Santa Maria, Mãe de Deus, rogai por nós, os pecadores, agora e na hora de nossa morte. Amém.
0: Ave Maria, cheia de graça, o Senhor é convosco, bendita sois vós entre as mulheres, bendito é o fruto do vosso ventre, Jesus.
1: Santa Maria, Mãe de Deus, rogai por nós, os pecadores, agora e na hora de nossa morte. Amém.
0: Ave Maria, cheia de graça, o Senhor é convosco, bendita sois vós entre as mulheres, e bendito é o fruto do vosso ventre, Jesus.
1: Santa Maria, Mãe de Deus, rogai por nós, os pecadores, agora e na hora de nossa morte. Amém.
0: Ave Maria, cheia de graça, o Senhor é convosco, bendita sois vós entre as mulheres, bendito é o fruto do vosso ventre, Jesus.
1: Santa Maria, Mãe de Deus, rogai por nós, os pecadores, agora e na hora de nossa morte. Amém.
0: Ave Maria, cheia de graça, o Senhor é convosco, bendita sois vós entre as mulheres, e bendito é o fruto do vosso ventre, Jesus.
1: Santa Maria, Mãe de Deus, rogai por nós, os pecadores, agora e na hora de nossa morte. Amém.
0: Ave Maria, cheia de graça, o Senhor é convosco, bendita sois vós entre as mulheres, bendito é o fruto do vosso ventre, Jesus.
1: Santa Maria, Mãe de Deus, rogai por nós, os pecadores, agora e na hora de nossa morte. Amém.
0: Ave Maria, cheia de graça, o Senhor é convosco, bendita sois vós entre as mulheres, e bendito é o fruto do vosso ventre, Jesus.
1: Santa Maria, Mãe de Deus, rogai por nós, os pecadores, agora e na hora de nossa morte. Amém.
0: Glória ao Pai, ao Filho e ao Espírito Santo.
1: Como era no princípio, agora e sempre. Amém.
0: Ó meu Jesus,
1: perdoai e livrai do fogo do inferno, levai as almas todas para o céu e socorrei principalmente as que mais precisarem da vossa misericórdia.
0: São Padre Pio,
1: rogai por nós.
0: Nossa Senhora das Graças,
1: rogai por nós.
0: Sagrado Coração de Jesus,
1: nós temos confiança em vós.
0: Rezando conosco também, Dona Eleusa Pedroso, Dona Sete, Romualdo do Parque Novo Dourado, Marcolina da Vila Barros, Jeová Belarmino, Maria Belarmino, Seu Dalvo, Adioli, Davi, lá no Jardim Acilém, Neide, Jardim Vista Alegre, Deus abençoe, Maria Helena, da W17, Dona Severina, também da W17, pela Dona Neuza, Seu Valdeci, o Demi, a Nilda, toda a família, que Deus abençoe grandemente, Seu Antônio, Dona Armínia, que é da W5, também Seu João Bosco e família, Dona Nene, Seu Raimundo, Dona Tereza, também da W5, que Deus abençoe a todos. Nós vamos contemplar e rezar o terceiro mistério.

0: Pai nosso que estais nos céus, santificado seja o vosso nome, e venha a nós o vosso reino, e seja feita a vossa vontade, assim na terra como nos céus.
1: O pão nosso de cada dia nos dai hoje, perdoai as nossas ofensas, assim como nós perdoamos a quem nos tem ofendido, e não nos deixeis cair em tentação, mas livrai-nos do mal. Amém.
0: Ave Maria, cheia de graça, o Senhor é convosco. Bendita sois vós entre as mulheres, e bendito é o fruto do vosso ventre, Jesus.
1: Santa Maria, Mãe de Deus, rogai por nós, pecadores, agora e na hora da nossa morte. Amém.
0: Ave Maria, cheia de graça, o Senhor é convosco. Bendita sois vós entre as mulheres, e bendito é o fruto do vosso ventre, Jesus.
1: Santa Maria, Mãe de Deus, rogai por nós, pecadores, agora e na hora da nossa morte. Amém.
0: Ave Maria, cheia de graça, o Senhor é convosco. Bendita sois vós entre as mulheres, e bendito é o fruto do vosso ventre, Jesus.
1: Santa Maria, Mãe de Deus, rogai por nós, pecadores, agora e na hora da nossa morte. Amém.
0: Ave Maria, cheia de graça, o Senhor é convosco. Bendita sois vós entre as mulheres, e bendito é o fruto do vosso ventre, Jesus.
1: Santa Maria, Mãe de Deus, rogai por nós, pecadores, agora e na hora da nossa morte. Amém.
0: Ave Maria, cheia de graça, o Senhor é convosco. Bendita sois vós entre as mulheres, e bendito é o fruto do vosso ventre, Jesus.
1: Santa Maria, Mãe de Deus, rogai por nós, pecadores, agora e na hora da nossa morte. Amém.
0: Ave Maria, cheia de graça, o Senhor é convosco. Bendita sois vós entre as mulheres, e bendito é o fruto do vosso ventre, Jesus.
1: Santa Maria, Mãe de Deus, rogai por nós, pecadores, agora e na hora da nossa morte. Amém.
0: Ave Maria, cheia de graça, o Senhor é convosco. Bendita sois vós entre as mulheres, e bendito é o fruto do vosso ventre, Jesus.
1: Santa Maria, Mãe de Deus, rogai por nós, pecadores, agora e na hora da nossa morte. Amém.
0: Ave Maria, cheia de graça, o Senhor é convosco. Bendita sois vós entre as mulheres, e bendito é o fruto do vosso ventre, Jesus.
1: Santa Maria, Mãe de Deus, rogai por nós, pecadores, agora e na hora da nossa morte. Amém.
0: Ave Maria, cheia de graça, o Senhor é convosco. Bendita sois vós entre as mulheres, e bendito é o fruto do vosso ventre, Jesus.
1: Santa Maria, Mãe de Deus, rogai por nós, pecadores, agora e na hora da nossa morte. Amém.
0: Ave Maria, cheia de graça, o Senhor é convosco. Bendita sois vós entre as mulheres, e bendito é o fruto do vosso ventre, Jesus.
1: Santa Maria, Mãe de Deus, rogai por nós, pecadores, agora e na hora da nossa morte. Amém.
0: Glória ao Pai, ao Filho e ao Espírito Santo.
1: Como era no princípio, agora e sempre. Amém.
0: Ó meu Jesus, perdoai e livrai do fogo do inferno. Levai as almas todas para o céu. E socorrei principalmente as que mais precisarem da vossa misericórdia. Nossa Senhora de Lourdes,
1: rogai por nós.
0: Nossa Senhora do Rosário,
1: rogai por nós.
0: Sagrado Coração de Jesus,
1: nós temos confiança em vós. A Dilneia acompanhando lá em Sete Quedas. Deus abençoe a Dilneia pelo aplicativo. Ela reza, Deus abençoe a todos. Estamos em orações por todos, pede oração para que o resultado dos exames do seu neto Leonardo, que está a caminho, que seja todos negativos. Deus abençoe você, Dineia. Pedimos a Nossa Senhora intercessão pelo Leonardo, que dê tudo certo, que as mãos do Senhor estejam sobre ele, curando e restaurando. Que Deus abençoe grandemente. Também que na W8, a Marli, o esposo José, o Matias, também a Marilene Xavier, o Xavier, toda a família. Que Deus abençoe grandemente todos os nossos irmãos, a Dona Dais, aqui da Joguinha Água Boa, Esmeralda, do quarto plano, a Claudete, Odete, também do quarto plano. Que Deus abençoe imensamente o Sr. Djalma, o meu amigo Heleno Mota, lá da Vila Erundina 1, e todos que fazem parte deste momento de oração, que estão rezando, porque estão sendo colocados. Nós vamos contemplar e rezar o quarto mistério.

0: Pai nosso que estais no céu, santificado seja o vosso nome. Venha a nós o vosso reino, seja feita a vossa vontade, assim na terra como no céu.
1: O pão nosso de cada dia nos dai hoje. Perdoai as nossas ofensas, assim como nós perdoamos a quem nos tem ofendido. E não nos deixeis cair em tentação, mas livrai-nos do mal. Amém.
0: Ave Maria, cheia de graça, o Senhor é convosco. Bendita sois vós entre as mulheres. Bendito é o fruto do vosso ventre, Jesus.
1: Santa Maria, Mãe de Deus, rogai por nós, os pecadores, agora e na hora de nossa morte. Amém.
0: Ave Maria, cheia de graça, o Senhor é convosco. Bendita sois vós entre as mulheres. Bendito é o fruto do vosso ventre, Jesus.
1: Santa Maria, Mãe de Deus, rogai por nós, os pecadores, agora e na hora de nossa morte. Amém.
0: Ave Maria, cheia de graça, o Senhor é convosco. Bendita sois vós entre as mulheres. E bendito é o fruto do vosso ventre, Jesus.
1: Santa Maria, Mãe de Deus, rogai por nós, os pecadores, agora e na hora de nossa morte. Amém.
0: Ave Maria, cheia de graça, o Senhor é convosco. Bendita sois vós entre as mulheres. Bendito é o fruto do vosso ventre, Jesus.
1: Santa Maria, Mãe de Deus, rogai por nós, os pecadores, agora e na hora de nossa morte. Amém.
0: Ave Maria, cheia de graça, o Senhor é convosco. Bendita sois vós entre as mulheres. Bendito é o fruto do vosso ventre, Jesus.
1: Santa Maria, Mãe de Deus, rogai por nós, os pecadores, agora e na hora de nossa morte. Amém.
0: Ave Maria, cheia de graça, o Senhor é convosco. Bendita sois vós entre as mulheres. Bendito é o fruto do vosso ventre, Jesus.
1: Santa Maria, Mãe de Deus, rogai por nós, os pecadores, agora e na hora de nossa morte. Amém.
0: Ave Maria, cheia de graça, o Senhor é convosco. Bendita sois vós entre as mulheres. Bendito é o fruto do vosso ventre, Jesus.
1: Santa Maria, Mãe de Deus, rogai por nós, os pecadores, agora e na hora de nossa morte. Amém.
0: Ave Maria, cheia de graça, o Senhor é convosco. Bendita sois vós entre as mulheres. Bendito é o fruto do vosso ventre, Jesus.
1: Santa Maria, Mãe de Deus, rogai por nós, os pecadores, agora e na hora de nossa morte. Amém.
0: Ave Maria, cheia de graça, o Senhor é convosco. Bendita sois vós entre as mulheres e bendito é o fruto do vosso ventre, Jesus.
1: Santa Maria, Mãe de Deus, rogai por nós, os pecadores, agora e na hora de nossa morte. Amém.
0: Ave Maria, cheia de graça, o Senhor é convosco. Bendita sois vós entre as mulheres. Bendito é o fruto do vosso ventre, Jesus.
1: Santa Maria, Mãe de Deus, rogai por nós, os pecadores, agora e na hora de nossa morte. Amém.
0: Glória ao Pai, ao Filho e ao Espírito Santo.
1: Como era no princípio, agora e sempre. Amém.
0: Ó meu Jesus,
1: perdoai e livrai do fogo do inferno, levai as almas todas para o céu e socorrei principalmente as que mais precisarem da vossa misericórdia.
0: Nossa Senhora de Fátima,
1: rogai por nós.
0: Sagrado Coração de Jesus,
1: nós temos confiança em vós.
0: Dona Leonora, mamãe da Senhora Maria, está rezando conosco em oração por todas as famílias, com todas as famílias, seu Francisco, seu esposo. Deus abençoe a Dona Leonora grandemente. Também Maria Sotolanes, sempre rezando conosco, Mauro, seu esposo e toda a sua família. Contemplamos e rezemos o quinto mistério. No...

0: Pai nosso que estais nos céus, santificado seja o vosso nome. E venha a nós o vosso reino, e seja feita a vossa vontade, assim na terra como nos céus.
1: O pão nosso de cada dia nos dai hoje, perdoai as nossas ofensas, assim como nós perdoamos a quem nos tem ofendido. E não nos deixeis cair em tentação, mas livrai-nos do mal. Amém.
0: Ave Maria, cheia de graça, o Senhor é convosco. Bendita sois vós entre as mulheres, e bendito é o fruto do vosso ventre, Jesus.
1: Santa Maria, Mãe de Deus, rogai por nós, pecadores, agora e na hora da nossa morte. Amém.
0: Ave Maria, cheia de graça, o Senhor é convosco. Bendita sois vós entre as mulheres, e bendito é o fruto do vosso ventre, Jesus.
1: Santa Maria, Mãe de Deus, rogai por nós, pecadores, agora e na hora da nossa morte. Amém.
0: Ave Maria, cheia de graça, o Senhor é convosco. Bendita sois vós entre as mulheres, e bendito é o fruto do vosso ventre, Jesus.
1: Santa Maria, Mãe de Deus, rogai por nós, pecadores, agora e na hora da nossa morte. Amém.
0: Ave Maria, cheia de graça, o Senhor é convosco. Bendita sois vós entre as mulheres, e bendito é o fruto do vosso ventre, Jesus.
1: Santa Maria, Mãe de Deus, rogai por nós, pecadores, agora e na hora da nossa morte. Amém.
0: Ave Maria, cheia de graça, o Senhor é convosco. Bendita sois vós entre as mulheres, e bendito é o fruto do vosso ventre, Jesus.
1: Santa Maria, Mãe de Deus, rogai por nós, pecadores, agora e na hora da nossa morte. Amém.
0: Ave Maria, cheia de graça, o Senhor é convosco. Bendita sois vós entre as mulheres, e bendito é o fruto do vosso ventre, Jesus.
1: Santa Maria, Mãe de Deus, rogai por nós, pecadores, agora e na hora da nossa morte. Amém.
0: Ave Maria, cheia de graça, o Senhor é convosco. Bendita sois vós entre as mulheres, e bendito é o fruto do vosso ventre, Jesus.
1: Santa Maria, Mãe de Deus, rogai por nós, pecadores, agora e na hora da nossa morte. Amém.
0: Ave Maria, cheia de graça, o Senhor é convosco. Bendita sois vós entre as mulheres, e bendito é o fruto do vosso ventre, Jesus.
1: Santa Maria, Mãe de Deus, rogai por nós, pecadores, agora e na hora da nossa morte. Amém.
0: Ave Maria, cheia de graça, o Senhor é convosco. Bendita sois vós entre as mulheres, e bendito é o fruto do vosso ventre, Jesus.
1: Santa Maria, Mãe de Deus, rogai por nós, pecadores, agora e na hora da nossa morte. Amém.
0: Ave Maria, cheia de graça, o Senhor é convosco. Bendita sois vós entre as mulheres, e bendito é o fruto do vosso ventre, Jesus.
1: Santa Maria, Mãe de Deus, rogai por nós, pecadores, agora e na hora da nossa morte. Amém.
0: Glória ao Pai, ao Filho e ao Espírito Santo.
1: Como era no princípio, agora e sempre. Amém.
0: Ó meu Jesus, perdoai, livrai do fogo do inferno, levai as almas todas para o céu, e socorrei principalmente as que mais precisarem da vossa misericórdia.
2: Nossa Senhora da Imaculada Conceição,
1: rogai por nós.
2: Santa Edvirgem,
1: rogai por nós.
2: Sagrado Coração de Jesus,
1: nós temos confiança em vós.
2: Jesus, manso e humilde de coração,
1: fazei do nosso coração semelhante ao vosso. Agradecimento, infinitas graças vos damos, soberana Rainha, pelos benefícios que todos os dias recebemos de vossas mãos liberais. Dignai-vos agora e para sempre tomar-nos debaixo de vosso poderoso amparo, e para mais os obrigar-vos, saudamos com a salve Rainha. Salve Rainha, Mãe da Misericórdia, vida, doçura e esperança nossa, salve.
3: A vós, bradando, degredados filhos de Eva, a vós, suspirando e gemendo, chorando neste vale de lágrimas, e a pois, advogada nossa, esses vossos olhos misericordiosa nos volvei, e depois desse desterro, mostrai-nos Jesus, bendito é o fruto do vosso ventre, ó clemente, ó piedosa, ó doce sempre Virgem Maria.
2: Rogai por nós, Santa Mãe de Deus, para que sejamos dignos das promessas de Cristo. Amém.
1: Santo anjo do Senhor,
2: meu zeloso e guardador, se a ti me confiou a piedade divina, sempre me rege, me guarde, me governe, me ilumine. Amém.
1: Levanta-se Deus,
2: por intercessão da bem-aventurada Virgem Maria, São Miguel Arcanjo e de todas as milícias celestes,
1: que sejam dispersos seus inimigos, e que fuja vossa face todos que vos odeiam. Em nome do Pai, do Filho e do Espírito Santo. Amém. Louvado seja nosso Senhor Jesus Cristo.
2: Para sempre seja louvado, e sua Mãe Maria Santíssima também.
1: Curso de noivos da Paróquia Rainha dos Apóstolos convida a todos que vai acontecer o curso para noivos, dias 3, 4 e 5 de julho de 2026, lá na Paróquia Rainha dos Apóstolos. As inscrições na Secretaria Paroquial ou pelo telefone 67 99897 3877, 99897 3877. Curso para noivos, Paróquia Rainha dos Apóstolos, dias 3, 4 e 5 de julho. Está acontecendo na Paróquia São João Batista também a novena em honra ao padroeiro. Hoje, segunda-feira, Padre Júnior celebra a Santa Missa, o tema Testemunho da Verdade, bênção da Bíblia e dos materiais de oração. Hoje, às 19 horas, segundo dia da novena aqui da Paróquia São João Batista. Todos estão convidados. Obrigado, João, pela sua participação. Tenha com toda a sua família, todos lá da João Serraria, uma abençoada semana.
2: Obrigado, Luciano, para você também, uma ótima semana. E que Maria Santíssima possa estar sempre abençoando cada um deles com as suas bênçãos e suas graças. E um grande abraço também para o Agenor, a Fátima, a Lenir Mateus, Mauro Francisco, todos os seus familiares. Amém?
1: Amém. Não desligue seu rádio, vem Antônio Carlos Luiz com Amanhã Show, que todos nós possamos ter a semana abençoada sempre na paz de Jesus, no amor de Maria.
2: Amém, amém.

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Que horas, 11 minutos, 7:11, bom dia com todo carinho, bom dia com esperança e fé, bom dia para você que nos acompanha todas as manhãs na Rádio Boa Nova 87,9, www.boanova87.fm.br. Hoje é segunda-feira, gente, estamos começando uma nova semana, hoje dia 15 de junho de 2026, estamos exatamente na metade do mês. Estamos juntos na Rádio Boa Nova FM 87,9, Grande Água Boa, Dourados, Mato Grosso do Sul, Brasil. Parabéns aos aniversariantes de hoje, segunda-feira, dia 15 de junho de 2026. Que Deus abençoe aí todos os aniversariantes, muita paz, muita luz, muitas conquistas e saúde acima de tudo. Manhã Show com o amigo Antônio Carlos Ruiz, com o Luciano, a direção do amigão Alcides. A você, minha amiga, meu amigo de todas as manhãs, uma ótima segunda-feira, um excelente dia, que Deus nos abençoe imensamente.

Às vezes acontecem coisas na vida da gente que marcam. Outras machucam e é por meio delas que aprendemos a viver. Por isso, quando algo ou alguém te deixar para baixo, faça como o sol. Apenas espere o dia seguinte para brilhar mais uma vez. Muitas pessoas querem te colocar nas tempestades delas. Não permita que isso aconteça. Saiba que você é luz. Faça como o sol. Brilhe todos os dias, ainda que escondido atrás das nuvens. Nós somos seres humanos, nós somos falhos. E muitas vezes nós somos atingidos pela inveja. Pessoas que não somam nada em nossas vidas, mas que palpitam sobre as nossas conquistas, muitas vezes diminuindo aquilo que nós nos entregamos. Por isso, siga a sua vida, perdoe, deixe que Deus julgue e que Deus possa perdoar. A você, minha amiga, meu amigo de todas as manhãs, uma ótima segunda-feira, uma excelente semana, que Deus nos abençoe grandemente.

0: 7:16, 7:16, bom dia! 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
0: No site Climatempo, a previsão para os próximos dias em Dourados, 15 graus neste momento. Previsão para hoje, mínima de 14, máxima de 21, probabilidade de chuva zero. Previsão para amanhã, mínima de 12, máxima de 21, probabilidade de chuva zero. Previsão para quarta-feira, mínima de 13, máxima de 22, probabilidade de chuva zero. Previsão para quinta-feira, mínima de 14, máxima de 22, probabilidade de chuva zero. Previsão para sexta-feira, mínima de 14, máxima de 28, probabilidade de chuva 80%, volume estimado 20 milímetros. Portanto, previsão de chuva somente na sexta-feira, já que o inverno está chegando e o friozinho também. 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Extremamente triste o que aconteceu a semana passada em Dourados. Eu fico aqui me perguntando. Semana passada eu falei sobre os marginais, vamos colocar assim, que depredam o patrimônio público. O que o município gasta por mês só para repor as bocas de lobo que são roubadas, as placas de sinalização que são quebradas, as praças públicas, banheiros, sinalização, fios que são roubados, é uma grandeza. E eu fiquei extremamente chateado. Eu conversei, eu sempre que posso tenho ajudado a amiga Ariane Dafron, da Igreja Batista, ali no Novo Horizonte. Sabe por quê? É uma igreja pequena, mas que faz um trabalho maravilhoso com as crianças. Agora, por exemplo, no frio, foi feita uma campanha de cobertores, porque ali é uma situação bastante complicada. Ali nas proximidades ali da Toca do Saci, naquele campo. E, para minha surpresa negativa, tem uma matéria, inclusive, no Dourados News, onde a igreja, na última terça-feira à noite, ladrões, marginais e irresponsáveis invadiram a igreja, fizeram um estrago enorme na igreja, levaram quase tudo do projeto, que era para atender as crianças, mais de 10 cestas básicas que seriam destinadas às famílias do projeto, levaram a caixa de som que eles usam para fazer um momento com as crianças lá no campinho, levaram a mesa de som que custa mais de 3 mil reais, levaram os banquinhos que as crianças sentam no campinho, tudo o que eles demoraram anos para adquirir. Agora, a igreja precisa colocar 4 portas novas, que vai ficar em R$ 1.400. Ferro para fazer as grades e ajuda para cestas básicas. O som e os banquinhos para continuar realizando o projeto. Então, eu vou ver o que eu posso fazer também. E eu peço aí para as pessoas, principalmente aqueles que têm uma condição ali no Novo Horizonte, que conhece o projeto da Ariane e da Fron e da igreja, que possam ajudar. Infelizmente, o ser humano não dá para entender, né? Não dá para entender. Porque quem faz uma barbaridade dessa pode fazer coisa muito pior. Infelizmente. 7h24. Após a ocupação da sede da Fazenda São Sebastião em Sidrolândia, o Ministério dos Povos Indígenas informou ontem que os indígenas deixaram o local. Matéria está aqui no Campo Grande News. Deixaram o local por volta das 11 horas e que a FUNAI atua na mediação do conflito. A área é reivindicada por indígenas do território Buriti, que cobram o avanço do processo demarcatório da paralisada desde 2013. Ao Campo Grande News, o ministro dos Povos Indígenas, Luiz Henrique Eloy Amado, afirmou que o governo federal acompanha a situação e mantém diálogo com as lideranças indígenas e com a Secretaria de Estado de Justiça e Segurança Pública. Estamos acompanhando. A FUNAI já está no local conversando com as lideranças para a gente resolver essa situação, disse. Segundo o ministro, essas informações repassadas pela Coordenação Regional da FUNAI apontam que houve tentativa de ocupação da sede da propriedade, mas que os indígenas não permaneceram mais no local. Ainda conforme Eloy, o trabalho da FUNAI e do Ministério neste momento é evitar o agravamento do conflito e construir uma solução por meio do diálogo. O ministro informou que lideranças indígenas foram orientadas a deixar a área e aguardar as negociações. Os proprietários da fazenda também relataram que máquinas que teriam sido levadas durante a ocupação, de acordo com o ministro, os servidores da FUNAI estão verificando a situação para informar as autoridades e viabilizar a devolução dos equipamentos aos donos. O titular da pasta lembrou que a disputa pela área se arrasta há décadas e citou o conflito de 2013 no território Buriti, quando o indígena Osiel Gabriel Terena foi morto durante uma ação de reintegração de posse envolvendo forças policiais. Segundo Eloy, o governo federal vinha discutindo a retomada da mesa de diálogo criado após confrontos registrados naquele período. Em nota, a Polícia Militar informou que equipes especializadas atuaram nas fazendas São Sebastião e Água Clara, em Sidrolândia, para conter invasões de propriedade, atos de vandalismo e crimes ambientais. Segundo a corporação, durante a ocupação da fazenda São Sebastião, foram registrados danos a maquinários agrícolas, furto de insumos, focos de incêndio e derrubada de árvores que teriam sido utilizadas como barricadas para dificultar a ação policial. Ainda de acordo com a corporação, equipes permanecem na região para manter a ordem e verificar a localização dos objetos roubados durante a ação. Ainda de acordo com a Polícia Militar, para conter a escalada de violência e assegurar o cumprimento da legislação, foram mobilizadas equipes do Comando de Policiamento Metropolitano de unidades especializadas, incluindo o Batalhão de Choque e o Batalhão Rodoviário e Batalhão Rural. Segundo a corporação, a das equipes permitiu controlar a situação, dispersar os envolvidos nos confrontos, garantir a segurança de trabalhadores e proprietários rurais da região. Policiais permanecem no local para manter a ordem e apurar informações sobre objetos que teriam sido roubados durante episódios de violência. No sábado mesmo, eu estava vendo um vídeo de uma mulher desesperada. Desesperada, ela até pedia desculpa porque estava invadindo o Instagram. Ela até dizia: olha, eu sei que o Instagram não é para isso, mas eu preciso dizer o que está acontecendo em Cidrolândia. Índios invadiram a fazenda, fizeram os proprietários de reféns, roubaram tratores, botaram fogo na fazenda, mataram gado, e eles estão desesperados. Os servidores foram amarrados e sequestrados, os funcionários da fazenda. É um clima de terror. E ela estava pedindo o apoio das autoridades. Isso no sábado à noite mesmo. Então, a gente fica aqui imaginando, né, o desespero. Nós tivemos aqui em Dourados, quando vieram aqueles índios desaldeados para a perimetral, eles começaram invadindo os sítios ali, passando a Unigran, passando o córrego Calarge. Bateram nos idosos, tomaram os sítios. Foi uma barbaridade, uma barbaridade. E a gente fica aqui clamando por segurança. E violência gera violência. Os índios entraram numa fazenda onde não tinha segurança nenhuma, onde os fazendeiros estavam dormindo. Eles invadiram a fazenda, roubaram tratores, cortaram árvores para fazer a barricada. E aí a gente fica aqui imaginando. E os direitos humanos, aqueles que defendem os índios, dizendo que são pacíficos, que só querem as terras. Tá certo, os índios só querem as terras. Mas alguém está instigando para a violência, não é possível. A FAMASUL, Federação da Agricultura e Pecuária de Mato Grosso do Sul, divulgou ontem nota de repúdio à invasão da Fazenda São Sebastião, em Cidrolândia. Conforme a federação, os invadores incendiaram a sede com estruturas e outras estruturas da fazenda, além de roubarem maquinários, insumos, cavalos, cabeças de gado. A entidade afirma que toda a estrutura da propriedade foi destruída pelas chamas. A entidade afirma que toda a estrutura da propriedade foi destruída pelas chamas.

eu me recordo que aqui na nossa região, em Nova América, o próprio CIMI, que é um braço forte do Sem Terra, eles fizeram um levantamento de propriedade aqui em Nova América. E encontraram, eu sei disso porque eu trabalhava numa agência onde foi feito o vídeo. E eu tive acesso a todas essas informações. Tinha documento, fazenda, tem fazendas com documentos legais de mais de 100 anos. Mas que os intelectuais antropólogos ficam nos seus escritórios com ar-condicionado e tudo mais e vê tudo por satélites, aqui é a terra indígena, aqui é a terra indígena, aqui é a terra indígena. E causa um transtorno danado para o país. Então é necessário que se respeite a propriedade. Comprou na boa fé, tem mais de 100 anos, passou do avô para o pai, do pai para o filho. Como é que você simplesmente vai chegar e dizer, olha, nós vamos desapropriar, então, vocês saem, nós vamos arrumar um outro lugar para vocês ficarem, ou vamos pagar aqui uma mixaria? Não funciona desse jeito. E precisa ir na raiz da situação. Por si só, os índios não têm essa condição de ataque. Alguém está incentivando. E o governo sabe, o pior é que o governo sabe. 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Eu estava vendo um vídeo ontem à noite no Instagram e eu não consegui entender nada. Sinceramente, eu não consigo. Tem algumas pessoas que viajam demais, né? Que viajam demais. A coluna Jogo Aberto do Campo Grande News, ela repercute esse vídeo. Eu vou contar para vocês aqui, ó. Mato Grosso do Sul voltou a ser alvo de críticas da atriz Luana Piovani. Que, aliás, ultimamente ela só tem aparecido em polêmicas, né? Criticando este, criticando aquele, criticando os blogueiros, criticando agora o governo de Mato Grosso do Sul. Mato Grosso do Sul voltou a ser alvo de críticas da atriz Luana Piovani neste domingo. Desta vez, a atriz compartilhou nas redes sociais o vídeo do jovem indígena que foi submetido a uma sessão de tortura com chutes, golpes de porrete e choques por um grupo de seguranças privados, que também é formado por índios. No início do mês, enquanto discutimos prioridades a povos inteiros lutando pelo direito mais básico, permanecer vivos em seus territórios, disse Piovani. Na publicação, Piovani relacionou a agressão às disputas de terras do Estado, criticou fazendeiros, criticou o governador Eduardo Riedel, prometeu denunciar o caso ao Ministério Público e acionar autoridades como a deputada federal Érica Hilton, e o próprio presidente Lula. Porém, de acordo com as investigações da polícia, a violência foi causada pelo suposto furto de vaca da aldeia Mambai. Diferente da acusação feita pela atriz, as autoridades já estão acompanhando o caso. Após a repercussão no vídeo, o próprio ministro dos Povos Indígenas, Eloy Terena, se pronunciou. Esse tipo de violência, que chega a ser uma tortura, embora praticada pelos próprios indígenas, é inaceitável. Já oficializamos ao Ministério Público.

0: Público Federal e a Polícia Federal para instaurar inquérito e apurar as responsabilidades das ações, disse esta semana. A atriz ainda afirmou que o jovem Dina morreu após as agressões, mas a família da vítima afirmou que ele está vivo e se recupera em casa. Que tremenda babaquice, né? Que tremenda babaquice. Ai, ai, essa atriz, né? Ex-atriz, né? Vamos dizer assim, ex-atriz, tem ocupado a mídia só para criar polêmicas. Infelizmente, viu? Infelizmente. Que coisa de louco. 7h36. O Investiga MS traz aqui, olha. Pesquisa aponta Riddle na liderança, seguido por Fábio Tradi e Delcídio. Nova pesquisa para o governo do estado, divulgada neste domingo, mostra que o governador Eduardo Riddle na liderança e possibilidade de vitória no primeiro turno. Segundo o levantamento feito pelo Instituto IPEMES, Riddle tem 45,24% das intenções de voto. Na sequência, aparece Fábio Tradi com 12,53%, Delcídio do Amaral, PRD, com 2,30%. João Henrique Catan, do Novo, não sai da quarta posição, está com 8,5%. Renato Gomes, do DC, 1,74%. Lucien Rezende, PSOL, 0,89. E Jefferson Bezerra é o último da Agir, com 0,88. O Instituto ouviu 950 eleitores entre 5 e 10 de junho. A margem de erro é de 3 pontos percentuais, tanto para cima quanto para baixo. Já com relação ao Senado, a pesquisa indica Reinaldo e Contar na liderança. Pesquisa divulgada ontem com intenções de voto para o Senado pelo IPEMES mostra Reinaldo Zambuja na liderança, seguido por Capitão Contar e Nelsinho Tradi. Segundo o Instituto IPEMES, Reinaldo Zambuja lidera com 22,26% das intenções de voto, seguido pelo Capitão Contar, 20,18%, Nelsinho Tradi, 16,7%. Depois aparecem Soraya Tronic com 10,64%, Vander Lobé, do PT, com 6,65%, Roberto Oshiro, do Novo, 2,81%, Beto, do Movimento Pessoal, 1,66%, Daniel Júnior, Agir, com 1,48%, Fernando Moraes, do DC, com 1,24%. Eu não vejo aqui o nome do... Tá faltando, né? No segundo cenário, esse é no primeiro cenário. No segundo cenário com Marcos Polon, Reinaldo Zambuja tem 23,90% da preferência, seguido por Nelsinho, 17,69%, e Soraya, 11,28%. Polon aparece com 9,38% e Vander Lobé, 7,16%. Esse é um segundo cenário, sai o contrário e entra o Polon. Que eu acho, e já falei aqui várias vezes, eu acho que esse vai ser o cenário aqui em Mato Grosso do Sul. Vão esquecer a pesquisa, porque pela pesquisa é Reinaldo e Contar. Só que o Contar já está acomodado e provavelmente vá a deputado estadual. Posso estar enganado, né? E se eu estiver enganado, eu vou pedir desculpa mais para frente, depois da convenção. Pesquisa para a presidência mostra Flávio Bolsonaro a 20 pontos à frente de Lula. Investiga MS, pesquisa do IPEMES. No cenário estimulado, Flávio Bolsonaro tem 47,86% das intenções de votos contra 27,62% de Lula. Depois aparecem Ronaldo Caiado, PSD, com 5,5%, Joaquim Barbosa, DC, 3,5%. O Instituto ouviu 950 eleitores. Essa pesquisa, na realidade, ela não traz novidade, né, para a presidência. A expectativa é que Flávio Bolsonaro tenha em torno de 40%, 45% na eleição e Lula 30%, que é aquela base do PT de 30%. Essa é a expectativa. 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O governo do estado deu mais um passo no fortalecimento da segurança pública em Mato Grosso do Sul, com a formatura de 330 investigadores e 17 escrivães da Polícia Civil. A solenidade foi realizada no final de semana, na última sexta-feira, em Campo Grande. Os novos investigadores e escrivães concluíram o curso de formação policial 2026 da Academia de Polícia Civil, Delegado Júlio César da Fonte Nogueira, e estão preparados para atuar em unidades da instituição em diversas regiões do estado. Dos cerca de 26 mil candidatos inscritos no concurso público realizado em setembro de 2025, 447 concluíram todas as etapas da formação. Durante a solenidade, autoridades estaduais destacaram a importância da incorporação dos novos policiais para o fortalecimento da segurança pública em Mato Grosso do Sul, ampliando a capacidade de investigação, atendimento à população e enfrentamento à criminalidade. Representando o governador do estado, Eduardo Rido, e o vice-governador José Carlos Barbosa, ou Barbosinha, destacou a redução consistente dos índices de criminalidade em Mato Grosso do Sul, resultado que coloca o estado entre os mais seguros do Brasil. Esse avanço não acontece por acaso, é resultado de planejamento, integração entre forças de segurança e, sobretudo, a dedicação diária de homens e mulheres que honram a missão policial com profissionalismo e espírito público, afirmou. Barbosinha também parabenizou e encorajou os formandos: sirvam com firmeza quando necessário e com humanidade em todos os momentos. O trabalho da polícia, ele é bastante complicado, né? Muitas vezes a gente ouve muitas críticas com relação à polícia nas abordagens. Da mesma forma que tem críticas, tem elogios, né? Porque não é fácil você lidar com o cidadão. Muitas vezes, quando você vai fazer o seu trabalho, você já é recebido com duas pedras na mão. Ninguém gosta de ser parado, de ser revistado. Mas é o trabalho da polícia. É o trabalho da polícia. Antônio Carlos Videira, o secretário da SEJUSP, ressaltou que os novos policiais representam o maior investimento que um governo pode fazer. Serão vocês que levarão a presença do Estado aos momentos mais difíceis da vida de muitas pessoas. O acolhimento, o abraço, o sorriso e o conselho, a missão vai muito além daquilo que foi aprendido na academia. O aprendizado continuará todos os dias da carreira de vocês, disse. Ao longo dos 137 dias de capacitação, entre 27 de janeiro e 12 de junho de 2026, os alunos participaram de uma preparação voltada para o desenvolvimento de competências técnicas, operacionais, jurídicas, éticas essenciais ao exercício das atividades de investigação criminal e de polícia judiciária. Hoje já é um pouco mais difícil, né? Mas de vez em quando se encontra ainda um policial que se acha maior que a própria instituição, né? Mas isso também acontece em todos os setores da nossa vida. Tem alguém que se acha mais que todo mundo, né? Uma mulher identificada como Camila foi presa em flagrante na manhã de ontem, ao tentar ingressar na penitenciária estadual de Dourados, PED, transportando drogas escondidas junto ao corpo. O material seria entregue ao marido, que cumpre pena na unidade prisional. A ocorrência foi registrada por volta das 9h30 da manhã, durante o período de vistação. Conforme informação dos policiais penais, a suspeita passou pelo procedimento padrão de fiscalização utilizando equipamento de escaneamento corporal. Durante a análise das imagens, os servidores identificaram uma alteração na região do tórax que levantou suspeitas. Ao ser questionada, Camila negou inicialmente estar portando qualquer objeto irregular. No entanto, uma nova verificação foi realizada e confirmou a presença de volumes ocultas. Diante da condição, ela admitiu que carregava entorpecentes destinados ao companheiro. Na revista pessoal, os agentes localizaram aproximadamente 20 gramas de maconha e 60 gramas de haxixe escondidos no sutiã. Após a apreensão, a mulher foi conduzida ao DEPAC, onde o caso foi registrado. Ela deverá responder por tráfico de drogas com agravante por ocorrer no estabelecimento prisional, além de desacato. Camila já figura como ré em uma ação penal proposta pelo Ministério Público de Mato Grosso do Sul. A denúncia apresentada em 2022 aponta que ela e o marido integrariam uma organização voltada à comercialização de entorpecentes na região de Vicentina e Fátima do Sul. Não é fácil, não é fácil. É o tipo de ação difícil, envolve família, envolve relacionamento, e a mulher faz tudo como uma mãe faz para apoiar o filho. 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Depois nós vamos ao intervalo comercial. 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Beijo grande, fiquem com Deus, até amanhã.
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12: 8 horas e 30 minutos.

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1: Louvado seja nosso Senhor Jesus Cristo, para sempre seja louvado. Queridos irmãos e irmãs, como é que foi seu final de semana? Espero que tenha sido maravilhoso. E com certeza foi, se foi à missa. Porque domingo com a missa é semana com a graça de Deus. Desejo a todos uma excelente semana. Desejo a todos uma abençoada semana. Hoje nós continuamos a novena de Santo Antônio, sétimo dia. Santo Antônio, rogai por nós. Santo Antônio, curai as feridas sentimentais. Rogai por nós. Filhos amados, povo querido de Deus, quero saudar a todos a partir da Rádio Evangelizar, de onde tudo começa. Saudar as rádios irmãs, cujos nomes cito neste momento.
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1: Saúda você pela TV Evangelizar, sinal digital em todo o país, em várias cidades, canal aberto, pelo YouTube Padre Manzotti Oficial e pelos aplicativos da Associação Evangelizar é Preciso e as plataformas digitais. Hoje nós vamos começar a leitura orante de primeira carta de São Paulo aos Coríntios. Terminamos no sábado o livro de Jó e começamos uma nova leitura orante, primeira carta de São Paulo aos Coríntios. Queridos irmãos e irmãs, juntos, em nome do Pai, do Filho e do Espírito Santo. Amém. Naquele tempo, disse Jesus a seus discípulos: ouvistes o que foi dito, olho por olho, dente por dente. Eu, porém, vos digo: não enfrenteis quem é malvado. Pelo contrário, se alguém te dá um tapa na face direita, oferece-lhe a esquerda. Se alguém abrir um processo para tomar a tua túnica, dá-lhe também o manto. Se alguém te forçar a andar um quilômetro, caminha dois com ele. Dá a quem te pedir, e não vires as costas a quem te pede emprestado. Ouvistes o que foi dito, e esta era a lei de Talião. Parece uma lei um tanto abusiva, mas já na história das civilizações, já era algo comedido. Não faça uma vingança desproporcional. Eles tinham, de alguma forma, evoluído. Olho por olho, dente por dente. Mas Jesus vai além, muito além. Vai além da lei de Talião, que já era uma evolução. E diz, com o objetivo de salvar o perdido, resgatar o desviado, trazer de volta a ovelha perdida. Por isso, Jesus coloca: não retribua o mal com o mal. Isto leva à violência. Senhor, dá-nos compreender estas verdades. E hoje, sendo segunda-feira, abrindo a semana, Manda teus anjos, Senhor, sobre nós, cada segundo do dia, cada minuto, cada instante, manda teus anjos, Senhor. Você que está dirigindo, em alguns lugares, um sol para cada pessoa, outros, nublado, chuva, como aqui. Não importa onde você está, se está fora do Brasil, manda teus anjos, Senhor, no ambiente de trabalho. Manda teus anjos, Senhor, no meu ambiente de trabalho, e dissipa a discórdia, as desavenças, as brigas, as contendas. Manda, Senhor, teus anjos dentro da minha casa, que a harmonia reine. Manda teus anjos, Senhor, todos os cômodos da minha casa, para nos guiar, Senhor. Senhor Deus, manda teus anjos em todos os nossos compromissos desta semana. Peça, venha, anjos de Deus, nos iluminar, nos proteger, nos guardar, para te louvar e glorificar. Manda teus anjos, Senhor, vai pedindo. Pense, alguém que saiu cedo, saiu meio triste, desanimado, você que está em casa, para baixo, abatido, final de semana, foi um final de semana triste. A Copa já não deu muita alegria, né? 1-1, podia ser melhor, padre. É, meu filho, todo mundo acompanhando. Manda teus anjos, Senhor. Manda teus anjos sobre os doentinhos, as doentinhas, os cuidadores dos doentes. Confie em vós, Senhor. Revele. Revele tua face para nós. Anjos de Deus, vem em nosso auxílio. Arcanjos do Senhor, vem em nosso socorro. Põe teu escudo sobre nós. Vai pedindo, filho. Quer levantar tua mão? Levante. Em direção a toda a tua casa, na porta de entrada. Manda teus anjos, Senhor, e coloque o arcanjo Miguel na porta de entrada, que nenhum mal entre. Coloca teus arcanjos, Senhor, na sala. Coloca teus arcanjos na cozinha, no quarto, nos quartos. Coloca teus arcanjos e peça muito no ambiente de trabalho, que tem que ser de harmonia e não de disputa, de desavença e discórdia. Manda teus anjos, Senhor. Esta música nós lançamos na sexta-feira, gravado num clipe que aconteceu no Maracanãzinho, no Rio de Janeiro. Tá no YouTube, Padre Manzotti. Volte comigo, voltamos já.
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2: Queridos filhos e filhas, escute este testemunho que foi deixado na plataforma.
3: Olá, Padre Reginaldo Manzotti, eu me chamo Fernando, sou aqui de Juazeiro do Norte, Ceará. Quero aqui deixar registrado o meu testemunho pela minha graça alcançada na novena de Santa Rita de Cássia. Estava com umas dívidas que eu não conseguia quitá-la, com a agiota, e eu não conseguia quitar. Estava me tirando a paz, o sono, mas sempre fazendo novenas e novenas. E como o Senhor diz, de novena em novena,
2: graças e bênçãos são derramadas.
3: E hoje, no nono dia da novena de Santa Rita de Cássia, para a honra e glória de Jesus das Santas Chagas, eu consegui me libertar, eu consegui quitar a dívida com o agiota. Graça recebida é graça testemunhada. Como eu sempre quis dizer isso, toca o sino, sacristão!
2: Amém! Toca o sino, sacristão! Meu abraço, Fernando! E de fato é isso, graças e bênçãos são derramadas. Fernando, lá de Juazeiro do Norte, Sergipe, onde temos em Juazeiro TV Evangelizar, canal 39.1. Toca a corneta, sacristão! Também a Rádio Padre Cícero FM, Padre Fábio Luciano, Dom Magnus Henrique Lopes, da Diocese de Crato. Filhos amados, eu quero agradecer a Deus, obrigado Deus, por tudo que o Senhor me deu. Quero agradecer a todos os colaboradores da 7ª edição que aconteceu do Arraiado Seu Vigário. Louvado seja Deus, porque chegamos aos 100% da meta do Arraiado Seu Vigário, que consistia no mote, no pedido, de termos um sistema de monitoramento das 77 RTVs que fazem parte da obra Evangelizar é Preciso. 22 capitais, ao total 77 RTVs. Este monitoramento que vai nos favorecer acompanhar a qualidade do sinal, problemas que vão acontecendo nos desligamentos ou avarias. Por isso, muito obrigado a todos que colaboraram. Deus retribua infinitamente mais. Obrigado, louvado seja Deus, por todos que colaboraram, todos que participaram, momentos importantíssimos, emocionantes, e concluímos com a adoração com o Santíssimo Sacramento. Quem perdeu e quiser acompanhar, está no YouTube Padre Manzotti, YouTube Padre Manzotti. Daniele, que a paz de Jesus esteja com você.
4: Bom dia, padre. Sua bênção.
2: Deus abençoe. De onde você fala?
4: Eu falo de Foz do Iguaçu, no Paraná.
2: Foz do Iguaçu, Paraná. Como que você me acompanha?
4: Pelo YouTube.
2: Minha saudação, YouTube. Ali também tem a Rádio Cultura AM. Diga lá, Daniele.
4: Padre, eu estou ligando para pedir sua oração e a oração dessa multidão que te acompanha para a gente levantar um clamor pelo meu matrimônio.
2: Tá. O que aconteceu?
4: Eu sou casada há quase 11 anos e tem 2 meses que meu marido pediu o divórcio. Porque eu não sou uma pessoa muito fácil de conviver, ele me pediu muitas vezes para mudar. E eu não consegui.
2: Entendi.
4: E aí ele cansou.
2: Entendi, filho. E vocês estão separados há quanto tempo?
4: 2 meses.
2: E como foi o processo? Você falou, foi um desgaste. Se você mesmo disse, eu não sou uma pessoa fácil. Ele pediu para mudar. Quais eram os pontos? Você consegue lembrar?
4: Padre, eu sou uma pessoa muito crítica. Sempre fui muito reclamona, por vezes amarga. E não sou muito carinhosa. Eu acabo... A gente acaba vivendo no automático, né?
2: Entendi. Filha, eu lamento, sinto isso que você partilha comigo. E hoje, você vê perspectiva de retorno? Alô?
4: Não, padre. Se eu olhar para a circunstância, não. Eu tô olhando para Deus e tô ajoelhada desde que ele me pediu o divórcio. Se eu olhar para as circunstâncias, não.
2: Sim. O que você deseja, o que você quer pedir a Deus?
4: Olha, em primeiro lugar, que ele mude meu coração.
2: Certo.
4: Para eu ser uma pessoa mais amável, mais carinhosa, né? E também para ele tirar a dureza do coração do meu marido, para ele poder dar outra chance para eu mudar.
2: Daniele, às vezes... Você tomar consciência de que é isto já é um grande passo. Mas precisa de ajuda.
4: Sim.
2: Precisa de ajuda. Eu diria, na espiritualidade, de uma cura interior, mas dialogar com alguém, e de preferência um profissional, é muito importante. Não é gastar dinheiro, é investir na sua felicidade.
4: Sim, eu tô indo na psicóloga, tem um mês.
2: Certo, e tentar perceber o que é que te faz ser assim. Certamente você se compreender. E depois, procurar um grupo de oração ajudaria bastante. Como vai tua vida espiritual?
4: Padre, eu tava bem perdida em pecado. Quando ele me pediu o divórcio, eu... percebi que eu precisava voltar para Deus.
2: Tá.
4: Eu confessei e eu voltei a procurar a igreja. Eu estava fazendo visitas diárias ao Santíssimo, né?
2: Estava ou está?
4: Estava. Eu passei 30 dias indo diariamente no Santíssimo.
2: Desanimou?
4: Não, padre. É que com a vida de trabalho, às vezes, fica difícil ir todos os dias.
2: Sim. Se não der para ir todos os dias, vá menos dias, mas não deixe. E peça exatamente para esse Jesus trabalhar a sua vida. Claro, nós vamos rezar, vamos colocar por intercessão de Santo Antônio, que eu falo que Santo Antônio dá cura das feridas emocionais, e levar para as 24 horas em oração, onde o centro é o coração de Jesus, como você disse, curar o seu e o dele.
4: Isso.
2: Insista no trabalho psicológico, filha. Insista.
4: Certo.
2: Insista em voltar à sua história e ver por que você tem essas atitudes de crítica, fechamento, amargura, falta de carinho. Tentar se debruçar sobre isto. Porque você se dá conta que precisa mudar, não é?
4: Sim.
2: Tá certo. Reza comigo. Jesus, reza comigo.
4: Jesus,
2: pelo seu coração manso e humilde.
4: Pelo seu coração manso e humilde.
2: Eu peço uma graça.
4: Eu peço uma graça.
2: Um milagre.
4: Um milagre.
2: Ajude-me, Jesus.
4: Ajude-me, Jesus.
2: A curar o meu passado.
4: A curar o meu passado.
2: Onde se instalou em mim.
4: Onde se instalou em mim.
2: Traumas.
4: Traumas.
2: Ressentimentos.
4: Ressentimentos.
2: Que me dificulta expressar o amor.
4: Que me dificulta expressar o amor.
2: Ajude-me, Senhor.
4: Ajude-me, Senhor.
2: E restaure o meu casamento.
4: E restaure o meu casamento.
2: Jesus das Santas Chagas.
4: Jesus da Santa Chaga.
2: Restaure o meu casamento.
4: Restaure o meu casamento.
2: Eu vou para o intervalo, eu volto já. Sinta-se colocado em oração.
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2: Eu falava com a Daniele e de Foz do Iguaçu, minha saudação. Acompanha pelo YouTube, mas temos a Rádio Cultura AM, Nelson Rodrigues, Dom Sérgio de Deus Borges, da Diocese de Foz do Iguaçu. Pois bem, e aquilo que falamos é a mais pura verdade, a tomada da consciência, o primeiro passo. Por isso temos insistido muito, casais, no diálogo. E quando alguém começa a verbalizar, não estou feliz, mude seu temperamento. Eu não estou a colocando na berlinda, por favor, filha. Mas sempre temos que ver o grau de satisfação dentro do matrimônio. Nunca subestimar uma palavra. Porque exatamente isso. Vai chegando e de repente transborda. Não é o transbordar, é que estava cheio. Vai murchando e seca. Vai desgastando. Então isso vale para todos, homens e mulheres. Sempre atento à percepção do que o outro tem. Aquela frase que eu dizia esses dias, a coragem, e é preciso coragem, de um marido chegar para a esposa e dizer, eu te faço feliz? Você está feliz ao meu lado? Mas não é isso no momento de briga. É ter coragem de fazer essa pergunta com serenidade e sem atropelar com uma segunda pergunta. Espere a resposta. Esteja preparado para acolher. Também a mulher, marido. Você é feliz ao meu lado? Eu te faço feliz? Tem que ter coragem e disposição. Mas fugir de uma pergunta ou fugir de uma resposta é um processo lento de declarar a falência. Tenha coragem. Gente, o diálogo é muito importante. E quando se percebe e se toma consciência, procura ajuda. Procura ajuda com psicólogo, se preciso, com psiquiatra. Não tenha vergonha, procurar ajuda. Não é sinal de fraqueza, é de força. É sinal de coragem. É verdade. Procurar ajuda é para os fortes. Os fracos se escondem. Os fortes enfrentam. Pensa nisso. Escute o que as pessoas têm dito sobre a leitura orante, mas pega a tua Bíblia e já abre. Pelo amor de Deus, né, meu filho? É Novo Testamento. Jó era antigo. Agora nós vamos para o Novo. Primeira carta aos Coríntios. Escute.
3: Renata de Bambuí, Minas Gerais. Meu testemunho é em relação ao meu relacionamento com Deus. Há mais de 15 anos, escuta, eu guardava uma raiva, olha, uma mágoa muito grande, porque eu pedia tanto a Deus para curar e salvar o meu sobrinho.
2: Escuta, de novo, sacristão, pausa. Atenção, senhoras, senhores, filhos e filhas. Escute. E quando eu falo do inabalável, que é uma releitura de Jó, gente, há indicações e indicações. E eu estou indicando a leitura do livro Inabalável. Agora você vai entender o porquê. Um dos motivos é este. Escute.
3: Renata de Bambuí, Minas Gerais. Meu testemunho é em relação ao meu relacionamento com Deus. Há mais de 15 anos, eu guardava uma raiva, uma mágoa muito grande, porque eu pedia tanto a Deus para curar e salvar o meu sobrinho, que na época ficou enfermo, e depois ele veio a falecer. Só que nesse intervalo eu não via a dor que eu escondia dentro de mim. E ao ouvir o padre Reginaldo, quando ele começou a ler o livro de Jó, eu me senti igual a esposa de Jó, que foi contra, e eu me senti muito amargurada, muito mal. Só que quando o padre começou a ler a leitura de Jó, o primeiro capítulo, o segundo capítulo, eu fiquei apaixonada. Me apaixonei tanto com a palavra, consegui voltar para a igreja, consegui ir fazer uma boa confissão, fazer as pazes com Deus, porque era eu que estava machucada, mas eu não tinha a proporção de tão mal que estava me causando durante todos esses anos ter me virado contra Deus. E foi maravilhoso. O livro de Jó é uma experiência fantástica. Graça alcançada, graça testemunhada.
2: Louvado seja Deus, Renata. Sem saber pra onde... Gente, esse é o objetivo. Refazer as pazes com Deus e fazer este processo de compreender os fatos, mas a partir de um olhar diferenciado sobre Deus. Renata de Bambuí, sua partilha de grande importância. Minas Gerais, lá tem a Rádio Canastra FM, Robson de Castro, Bispo Dom José Aristeu Vieira, da Diocese de Luz. Bispo Dom José Aristeu Vieira, da Diocese de Luz.

0: no pensamento. Carta de São Paulo à comunidade de Corinto. Chamamos a primeira, são duas. A primeira carta de São Paulo aos Coríntios. Antes, faço-lhes uma contextualização. Paulo escreveu esta carta a Corinto porque Corinto estava passando por vários problemas. Vários problemas tinham aparecido na comunidade de Corinto. Quem fundou a igreja de Corinto? Foi Paulo. Na sua segunda viagem missionária, quando ficou 18 meses naquela cidade, vários problemas tinham surgido a respeito de doutrinas, problemas da vida cristã. A comunidade tinha se dividido em grupos e Paulo escreve esta carta para tentar fazer as devidas correções. Tenta ajudar a vencer as diferenças. Por isso, esta carta, ela não é muito amistosa. Ela é um pouco direta demais. Paulo recebe as intenções, Paulo recebe as reclamações, é-lhes colocado os problemas e ele responde a primeira carta exatamente corrigindo, admoestando e colocando as coisas no devido lugar. Este é o contexto. Eu volto do intervalo e já faço a primeira leitura orante, capítulo 1, seguintes. Eu volto já.
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2: E na continuidade da leitura orante, 1 Coríntios capítulo 1, versículo 1. Eu, Paulo, fui chamado pela vontade de Deus a ser apóstolo de Jesus Cristo. Escrevo, junto com meu irmão Sóstenes, esta carta à Igreja de Deus que está na cidade de Corinto. Quais são os primeiros destinatários da carta? A comunidade ao Corinto. Mas, preste atenção, escrevo aos que pela união com Cristo Jesus foram chamados para pertencerem ao povo de Deus. Então não está só destinada à comunidade de Corinto, mas está destinada a todos nós, esta carta. É também para aqueles que em todos os lugares, está aí, ó, adoram o Senhor Jesus Cristo, Senhor deles e nosso. E aí vem a saudação que é própria. Que a graça e a paz de Deus nosso Pai e do Senhor Jesus estejam com vocês. Então vou desejar essa paz de novo. Que a graça e a paz de Deus nosso Pai e de nosso Senhor Jesus Cristo estejam com vocês. E Paulo continua: eu sempre agradeço ao Deus por causa da graça que Ele tem dado a vocês por meio de Jesus Cristo, por estarem unidos com Jesus Cristo. Vocês foram enriquecidos em tudo, tanto no dom de anunciar o Evangelho como no dom da sabedoria espiritual. Cristo, versículo 8, vai conservá-los firmes até o fim, para que no dia da volta de nosso Senhor Jesus Cristo, vocês não tenham culpa de nada. Versículo 9, abertura da carta. Deus é fiel e chamou vocês para que vivam em união com seu Filho Jesus Cristo, nosso Senhor. Termino por aqui hoje. Fiz o introito, a contextualização da carta e os primeiros versículos, capítulo 1, de 1 a 9. É muito importante essa contextualização. Inclusive, você que perdeu agora, tem às 10 da noite. E também, no YouTube Padre Manzotti, você tem um recorte que é leitura orante. Agora, gente, eu estava olhando lá, que pena, deu uma atenção para o dia, para os dias, os finaizinhos do livro de Jó, finaizinhos do livro de Jó, 11, 12 e 13, está aí fora de ordem, mas 11, 12 e 13. Hoje, escute, não dá 10 minutos cada leitura orante. Dê atenção, YouTube Padre Manzotti. Os dias 11, 12 e 13 do livro de Jó, o arremate do livro de Jó. Fica a dica. Jaison, que a paz de Jesus esteja com você.
3: Amém, Padre, que sua bênção.
2: Deus abençoe. De onde você fala?
3: Eu falo de Arapiraca, Alagoas.
2: Meu abraço, Arapiraca, Alagoas. E como que você me acompanha?
3: Padre, eu escuto o senhor pelo sinal digital, né? Pela antena digital.
2: Tá, parabólica digital, tá certo.
3: Eu digo que escuto porque eu não enxergo, né? Aí eu escuto.
2: Entendi. Tá certo. Meus Minha solidariedade. Você teve um problema recente dos olhos ou já de nascença?
3: Não, é de nascença, né?
2: Ah, tá.
3: Mas o que me vem ligar hoje para o programa é pedir oração e dizer que eu sou... Hoje eu estou vivendo um pouco de Jó na minha vida, sabe? Porque a minha esposa, dia de Corpus Christi, ela teve passou mal aqui em casa, e eu tive que levar ela para o hospital.
2: Sim.
3: E ela está entubada em uma UTI. A sua insulina deu um pico e não tem como. O pessoal está controlando a base de insulina, mas só que o corpo dela está resistindo à insulina.
2: Oh, meu Deus.
3: E é uma paciente gravíssima, né? Seu coração tá fraco, seus batimentos, desenvolveu uma pneumonia. E eu estou sendo hoje um pouco de Jó, porque de tudo eu venho passando, provações sobre provações.
2: Entendi.
3: E eu tenho que ser pai, tenho que ser profissional, já que eu sou massoterapeuta.
2: Entendi.
3: E tenho que ser cozinheiro.
2: Entendi.
3: Tenho que pagar contas, tenho que tudo fazer na minha vida e tenho que me virar nos 30 para chegar lá e não passar, deixar transparecer cansaço, que eu tô só o pó da canoa, que nem diz o outro.
2: Entendi.
3: Mas é Deus na minha vida e eu venho pedir oração por isso.
2: Claro.
3: Por esse momento que passa.
2: Compreendo perfeitamente, filho. Momento difícil e o momento que mais do que nunca eu lhe digo, Deus está do seu lado. Você se colocou, estou na situação de Jó. Por isso eu falava para as pessoas não deixar de ouvir os três últimos episódios da leitura orante de Jó, porque Jó, se você lembrar, ele disse no final: antes eu só ouvia falar de ti, agora eu te vejo, posso te ver. Então, certamente essa experiência, capítulo 32, versículo 5, você pode sentir a presença de Deus, porque Deus está contigo, Jailson. Deus está te sustentando. Você pode dizer o nome da sua esposa para que rezemos por ela?
3: Com todo prazer, Elielma.
2: Como?
3: Brandão.
2: Perdão.
3: Elielma. Brandão.
2: Tá.
3: Souza de Oliveira.
2: Tanto eu quanto os intercessores vão rezar na intenção. E rezar por você, para que você continue tendo essa força interior, que você continue tendo essa presença de Deus, como você disse, para ser pai, trabalhador, cozinheiro, esposo, e que a fé te sustente. Tá certo, Jailson?
3: Ô, padre, mas olha assim, eu posso dizer, sou testemunha viva do que essa obra tem feito na minha vida, porque, né, com aquela pandemia eu quase que endoideço, porque eu não gosto de ficar em casa nem parado, mas isso, o tempo é curto, mas eu quero dizer ao senhor o seguinte, padre, nunca desista, porque essa obra, o senhor não tem ideia no mundo, nem na vida, não tem dinheiro que pague o que essa obra fez e faz por cada um da gente.
2: Amém. Deus seja louvado, Jailson. Deus seja louvado. Eu vou para o intervalo, eu volto já. Volte comigo, povo de Deus.
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1: Jailson, louvado seja Deus e que bom falar com você. E o objetivo da obra evangelizar é isso, ajudar as pessoas a terem forças nos momentos difíceis, voltar para Deus quando se perdem e buscar a santidade como todos nós devemos. Força para você, meu filho. Lá de Arapiraca, Alagoas, Parabólica Digital, canal 329, Voz do Povo FM, Rejane Barros, Dom Valdemir Ferreira dos Santos, de Penedo. Arcebispo que faz aniversário hoje, Dom João Inácio Miller, da Arquidiocese de Campinas, São Paulo. Arcebispo Dom Vitor Agnaldo Menezes, da Arquidiocese de Vitória da Conquista, Bahia. Três Lagoas, Mato Grosso do Sul, completando 110 anos, onde temos TV Evangelizar, canal 18.1. Aniversário da Rádio Clube FM, União de Minas, Minas Gerais. Interativa FM, Astorga, Paraná. Massa FM, Porto Velho, Rondônia. Navegantes FM, Rosana, São Paulo. Tropical FM, Condor, Rio Grande do Sul. Vale Azul FM, Itaquiraí, Mato Grosso do Sul. Vale Verde FM, Peixoto de Azevedo, Mato Grosso. Infix Telecom, Timbó, Santa Catarina. Amado povo de Deus, domingo agora, dia 21 de junho, estarei em Limeira, Jubileu de Ouro da Diocese de Limeira, estádio Limeirão, abertura às 13 horas. Estarei presente às 15h30, tem missa solene com Dom José Roberto Fortes Palau, às 15h30. Às 17h30, show de encerramento, Padre Reginaldo Manzotti, coroação da imagem de Nossa Senhora das Dores, queima de fogos. Tudo isso você pode acompanhar pela TV Evangelizar, YouTube, Padre Manzotti. Mas povo de Limeira, faz tempo que eu não vou no Limeirão, hein? Tenho lembranças maravilhosas. Domingo, nós temos um encontro marcado a partir das missas, 15h30. 17h30, show de encerramento, coroação da imagem. Espero por você. E dia 27 e 28, sábado e domingo, 24 horas na presença do Senhor. Organize sua caravana, venha conosco celebrar dia 27 e 28, no sábado e domingo. Começa no sábado às 19 horas, missa às 19, missa meia-noite, missa às 6 da manhã, missa às 8, às 9, às 11, à tarde, o dia, à noite, e termina com a missa às 18 horas, com a coroação da imagem de Sagrado Coração de Jesus. Atenção, filhos e filhas. Amado povo de Deus, nós estamos no livro Ouro. 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Filhos queridos, Santo Antônio, rogai por nós.
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1: Santo Antônio, curai as feridas da vida sentimental. Santo Antônio, curai as feridas da vida sentimental.
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1: Santo Antônio, recorremos a vós. porque sabemos que o casamento é uma vocação abençoada por Deus. É o sacramento do amor comparado ao amor com que Cristo amou a igreja. Abençoai todos aqueles que são chamados ao matrimônio. Santo Antônio, ajudai que o namoro seja alicerçado na sinceridade e na verdade. Coloque no coração dos namorados e dos casais sentimentos de afeto verdadeiro. Fazei que contemplem um ao outro e busquem uma união abençoada por Deus e sejam capazes de vencer as possíveis provações. Também rezamos pelos casais que devem ser eternos namorados. Senhor, por intercessão de Santo Antônio, curai as feridas sentimentais. Ó glorioso Santo Antônio, que tiveste a sublime dita de abraçar e afagar o menino Jesus, alcançai a graça que vos imploro, Santo Antônio. Vós que tendes sido tão bondoso para com os pecadores, não olhai para os poucos méritos que agora vos imploro. Santo Antônio, proteja todos os casais, curai as feridas sentimentais. Santo Antônio, rogai pelos namorados. Santo Antônio, rogai pela família. O Senhor esteja convosco, Ele está no meio de nós. Abençoai, Senhor, a água, a roupa dos enfermos, as fotos de família, os remédios e a semana que começa. Por intercessão de Nossa Senhora do Carmo, São Pio de Pietreutina, nos méritos das Santas Chagas, Pai, Filho, Espírito Santo, amém. E eu te peço 2 minutinhos. Curta, assista, YouTube Padre Manzotti, o clipe. Manda seus anjos. Evangelizar é preciso.

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8: Todo mundo ligado. Opa! Todo mundo ligado. E você, sempre em primeiro lugar. Que massa! Uma ótima manhã super gostosa pra você ligado, pra você ligado aqui na melhor estação. Olá, tudo bem? Um prazer, eu sou Mário Júnior, com você coladinho até o meio-dia. Super manhã gostosa de segunda-feira, aqui ó. 87. Simbora, 10 horas e 4 minutos. 10 horas e 4 minutinhos, uma ótima manhã pra você que tá ligado e curtindo de montão a nossa programação. 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
2: Muito bem, a partir de agora, estou contigo. Manhã gostosa de segunda-feira, hoje dia 15 de junho de 2026. Manhã de outono. E aí, como é que você tá? Tudo bem com você? Que bom, super bacana saber que você tá ligado e curtindo de montão. Em casa, no carro, no trabalho. Um super beijo, um abraço carinhoso pra todo mundo. A partir de agora, a gente vai fazer a festa pra animar aí a sua manhã, a sua tarde e a sua noite de segunda-feira aqui na Boa Nova FM. E claro, o programa Mais Show com você até o meio-dia, detonando aí muita música bacana, muitas dicas, informações e a sua participação no nosso WhatsApp 34258787, já tá liberadaço pra você participar, pra você interagir. Que massa, hein? Uma ótima manhã pra você, curtindo a nossa programação no aplicativo e no site. Vamos que vamos começar aí a nossa programação com aquele sorrisão gostoso, com muita positividade no ar, pra gente começar aí a nossa semana em alto astral.
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0: Faz um coração aí, turma do pagode.
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0: Simbora, que massa. Uma ótima manhã pra você na sintonia da Rádio Boa Nova FM. Você curtiu aí, turma do pagode, faz um coração aí. Chicletinho com Ana Castela e DJ Bobo, Flash Dance e Irena Cara. Um ótimo dia pra você na sintonia da nossa programação, onde você estiver curtindo a Boa Nova FM. Alô, dona de casa, tá tudo bem, tudo ótimo contigo? É claro que tá, minhas amigas. Donas de casa já estão preparando o almoço por aí, que eu já tô sentindo, ó, um cheirinho manso. Um beijo pra você, dona de casa, na sintonia da Rádio Boa Nova FM. Até o meio-dia a gente vai juntinhos fazendo a festa, detonando aí o seu baixo astral com muita alegria. 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Dicas de saúde na sequência.
2: Saúde. Exercite seus ossos. Exercícios como caminhar, dançar ou levantamento de peso podem manter os ossos fortes e saudáveis. Especialistas recomendam pelo menos 2 horas e meia por semana.
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6: A seleção brasileira estreou na Copa do Mundo de 2026 com um empate por 1-1 diante de Marrocos em Nova Jersey, nos Estados Unidos. Os marroquinos saíram na frente aos 21 minutos do primeiro tempo, quando Ismael Saibari aproveitou uma jogada rápida e encobriu o goleiro Alisson. O Brasil encontrou dificuldades para controlar a partida, mas chegou ao empate aos 32 minutos com um belo gol de Vinícius Júnior, que fez uma jogada individual e acertou uma finalização no ângulo. Na segunda etapa, a equipe comandada por Carlo Ancelotti melhorou o desempenho após algumas mudanças, mas não conseguiu transformar a pressão em gol. Marrocos continuou oferecendo perigo e chegou a criar boas oportunidades, enquanto o goleiro Bono também apareceu bem quando exigido. Com o resultado, Brasil e Marrocos somaram um ponto cada no grupo C, deixando a disputa pela classificação aberta logo na primeira rodada do Mundial.
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Simbora, estamos de volta. Uhul, que massa. 10h30, 10 horas e 30 minutos. Uma ótima manhã para você na sintonia da Rádio Boa Nova FM. Em Dourados, 17 graus neste momento. Até o meio-dia por aqui a gente vai juntinhos fazendo a festa e, claro, detonando o seu baixo astral. Uma ótima manhã para minha amiga, a Romualda, lá no Parque Nova Dourados. Alô, Romô, tá tudo bem? Tudo ótimo contigo? É claro que tá, minha amiga, a Romualda, lá no Parque Nova Dourados, tá sorrindo de montão. Aqui na Boa Nova FM, uma ótima e deliciosa manhã de segunda-feira para você, tá, sua linda? O Felipe Eberson e também o Leandrinho. Alô, Juvan, meu amigo Juvan Barbosa, tá na sintonia trabalhando aí ao som da Boa Nova FM no aplicativo. Alô, Juvan, grande abraço para você, ótimo trabalho, uma ótima e deliciosa manhã de segunda-feira para você e toda a galera e trabalhando na sintonia. 10 horas e 31 minutos, quer participar, quer mandar o seu WhatsApp para cá, a sua mensagem de texto, a sua mensagem de áudio, é só você adicionar aí o WhatsApp da Boa Nova FM, 3425-8787, para você participar. É só você interagir, pedir a sua música e oferecer a programação para quem você quiser. Olha só, nova identidade terá controle biométrico nacional e sistema antifraude obrigatório. O governo federal oficializou mais uma etapa aí da modernização do sistema de identificação dos brasileiros, publicada nesta segunda-feira, dia 15, no Diário Oficial da União. A resolução número 33 da Câmara Executiva Federal de Identificação do Cidadão, o CEFIC, estabelece o plano de implantação do Serviço Biométrico Federal, uma ferramenta que será utilizada em todo o país para fortalecer a emissão da nova Carteira de Identidade Nacional. A medida cria uma estrutura integrada de validação, consulta e compartilhamento de informações biométricas, permitindo maior controle sobre os dados utilizados na identificação dos cidadãos. A CIN, utilizada o CPF como número único nacional, substituindo gradualmente os modelos estaduais de registro. Com a implantação do novo serviço, os órgãos responsáveis pela identificação civil e os institutos de identificação dos estados deverão adotar procedimentos padronizados para a verificação biométrica. O objetivo é aumentar a segurança do sistema, dificultar fraudes e impedir a emissão de documentos duplicados. A resolução também prevê a adoção de um fluxo nacional de controle para emissão da nova identidade, que passará a funcionar por meio do Serviço de Controle de Fluxo da Carteira de Identidade Nacional. A ferramenta será responsável por monitorar todas as etapas da expedição do documento. O cronograma da implantação já está em andamento. As primeiras fases começaram em agosto de 2025 e inclui a instalação da infraestrutura tecnológica, desenvolvimento da plataforma nacional, criação de mecanismo de proteção de dados e integração com diferentes bases biométricas.

0: executiva da CEFIC ficará responsável por coordenar e acompanhar a implantação desse novo sistema, que deverá se tornar um dos principais instrumentos de segurança da nova carteira de identidade nacional em todo o território brasileiro. Informação aqui no site Dourados Agora. Essa nova identidade, que terá um controle agora biométrico nacional e, claro, um sistema antifraude obrigatório. Então, essa nova identidade será, então, mais, mais segura nessa questão de antifraude, que agora será obrigatório na nova identidade implantada no território brasileiro. 10 horas e 35 minutos, 10 e 35, chegando aí a nossa super dica do nosso Alimente-se Bem de hoje.
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2: Bora congelar. Use e abuse do freezer nessa época do ano. Além de ajudar a refrescar, você também descobre várias receitas legais e criativas. Dá, por exemplo, para congelar uvas e consumir na hora do lanche, bem geladinhas, saudáveis e gostosas. Você também pode congelar banana e maracujá para preparar uma vitamina completa, criar gelos saborizados e até picolés caseiros e naturais. Esse foi mais um Alimente-se Bem.
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0: baixo.
1: A gente volta já.
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0: norte-americano Oliver Tree e o youtuber argentino Gaspar Prindias, conhecido como Gasp, estão entre as 6 vítimas fatais de um grave acidente de helicóptero no Rio de Janeiro. Os dois helicópteros colidiram no ar na manhã de domingo, no Recreio dos Bandeirantes, chocando fãs e a comunidade artística. O acidente, que está sendo investigado pelas autoridades, causou grande comoção. Oliver Tree havia compartilhado momentos de sua passagem pelo Brasil nas redes sociais pouco antes da tragédia, e um influenciador revelou ter sido convidado para o mesmo voo, mas não embarcou devido a outro compromisso.
1: Sim!
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7: Simbora, Thiago York, eu amei te ver aqui na programação, 11 horas em ponto.

0: isso.
1: Simbora! Você curtiu aí, Tiago York? Eu amei te ver aqui na programação. Uma ótima manhã pra você na sintonia da Rádio Boa Nova FM, a rádio mais feliz da cidade. Meu amigo Machado, lá na Mecânica Machado, antenado e curtindo de montão. Alô, Machado! Grande abraço pro Machado, a esposa Riva e a filha Eduarda, trabalhando ao som da Boa Nova FM. A minha amiga Neuza Correia, alô Neuza Correia, tá tudo bem, tudo ótimo contigo? É claro que tá, minha amiga Neuza Correia lá no Jardim Clímax, tá sorrindo de montão, hein Neuza? Uma ótima e deliciosa manhã de segunda-feira pra você. A mamãe é Dona Francisca, alô Dona Francisca, tá tudo bem com você Dona Francisca? A Dona Francisca tá sorrindo de montão, hein? Que massa, um beijo, um abraço carinhoso pra mamãe, a Dona Francisca. Na sintonia da programação, minha amiga Neuza Correia, filha Simone. 11 horas e 5 minutinhos, daqui a pouquinho o nosso Cuide-se Bem de hoje. Olha só, Dourado cedia palestra gratuita sobre prevenção e superação da dependência química. O Conselho Municipal Antidrogas realiza no dia 25 de junho a palestra Dependência Química, Prevenção, Proteção e Recomeço. O encontro ocorrerá das 8 horas da manhã até as 12 horas no auditório da OAB em Dourados, localizado ali na Rua Onofre Pereira de Matos, 1712. E a entrada é aberta ao público e não há cobrança de taxa de inscrição. Vinculado ao projeto Vida Sem Drogas, o evento antecede o Dia Nacional de Combate às Drogas e visa atender famílias, educadores, profissionais da saúde e demais integrantes da comunidade. A abordagem do programa baseia-se na identificação de fatores psicossociais antecedentes ao uso de substâncias, na difusão de dados científicos e na orientação familiar para a prevenção do vício. A coordenação do evento confirmou o apoio institucional de órgãos públicos e entidades civis do município, que integram a lista de apoiadores da Prefeitura de Dourados. Então, a coordenação aí deste evento que vai ser realizado confirmou o apoio institucional de órgãos públicos e também entidades civis aqui do nosso município, que vai integrar a lista de apoiadores da Prefeitura de Dourados. A CAPES, que é o Centro de Atenção Psicossocial de Álcool e Drogas, a Ordem dos Advogados do Brasil, da 4ª Subseção de Dourados e também Itaporã, o Rotary Clube Cinquentenário, o Conselho Tutelar e a Câmara Municipal e também a Unigran estão aí neste evento para levar aí ao público essa palestra gratuita sobre a prevenção e a superação da dependência química aqui em Dourados, que acontece aí no dia 25 de junho, ali no auditório da OAB em Dourados, das 8 até as 12 horas. Você não pode perder. Lembrando que a entrada é aberta ao público e não há cobrança de nenhuma taxa para inscrição. Informação aqui no site douradosnews.com.br. 11 horas e 8 minutos, 11:08. Olha só, apostas de Dourados e Angélica acertam a quina e faturam quase 5 mil reais, aliás, 50 mil reais cada uma. Bom demais, hein, receber aí essa quantia de 50 mil reais. Já ajuda bastante, hein? Dois apostadores de Mato Grosso do Sul chegaram muito perto de conquistar o prêmio máximo da Mega Sena e garantiram uma boa premiação ao acertar 5 das 6 dezenas sorteadas no concurso 3018. Cada um vai receber R$ 49.942, quase R$ 50.000, totalizando quase R$ 100.000 em premiações no estado. As apostas vencedoras foram registradas nos municípios de Dourados e Angélica. Em ambos os casos, os jogos foram simples, com 6 dezenas realizados presencialmente em casas lotéricas. Como ninguém acertou os 6 números sorteados, o prêmio principal acumulou está estimado em 16 milhões para o próximo concurso. Tomara que seja eu, mais um douradense a ganhar. Tá certo, hein, gente? Tem que tentar, hein? Tem que tentar, hein, Chiquinho? Chiquinho joga todo dia. Tem que tentar, se não jogar, não ganha, hein? 11 horas e 10 minutos, 11:10 aqui na programação. Minha amiga Soninha, alô Soninha, tá tudo bem com você, Soninha? Beijo carinhoso pra minha amiga Soninha lá no Jardim dos Estados. Tá sorrindo de montão também, hein, Soninha? Um beijo pra você, sua lindona. O esposo Heraldo e o filho Vinícius na sintonia. E a Soninha já preparou o almoço, gente. O que, que é isso aqui, Chiquinho? Deixa eu dar um zur. Deixa eu dar um zur aqui. O que é isso aqui? Isso aqui tá parecendo bife acebolado? É isso, Soninha? É bife acebolado? É bisteca acebolada? Que é isso aqui? Batatinha frita. Bem sequinha que eu adoro, hein? Tem arroz, feijão. Tem salada de tomate que eu adoro. Muito bom demais o seu almoço de hoje, hein, Soninha? Beijo pra você, um ótimo almoço pra todo mundo aí que tá ligado aí, curtindo a programação lá no Jardim dos Estados. A minha amiga Soninha, o esposo Heraldo e o filho Vinícius. Já almoçando, sim, bife e batata frita. Que o Vinícius pediu, hein? Filho pediu, mamãe faz. Muito bem, aproveita aí, ô Vinícius. Aproveita que a casa de mamãe é tudo de bom. Depois que casa, aí é complicado. Aproveita a casa da mamãe. Aproveita bastante, hein? E depois que casar, vai ter que fazer almoço em casa, hein, Vinícius? 11 horas e 8, aliás, 11 horas e 12 minutinhos, chegando o nosso Cuide-se Bem de hoje.
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2: Tá buscando uma pele mais bonita e saudável de forma natural? A gente sabe que a hidratação é o primeiro passo para isso, né? Beba bastante água ao longo do dia para manter a sua pele aí viçosa e principalmente livre de toxinas. Aposte em alimentos ricos em vitaminas, por exemplo, como cenoura, abacate e oleaginosas que nutrem de dentro para fora. Além disso, a esfoliação natural com ingredientes como mel e açúcar ajuda a remover as células mortas e deixa a pele ainda mais macia. Use sempre protetor solar para evitar manchas e o envelhecimento precoce. E não se esqueça, uma boa noite de sono e menos estresse fazem toda a diferença para uma pele mais radiante. 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
6: Você sabia que a cerveja congela em contato com o calor da mão? A mão, bem mais quente que a garrafa gelada e o seu líquido, transfere calor para o interior da garrafa, o que provoca uma pequena expansão do líquido. Essa pequena expansão acaba promovendo um empurra-empurra no interior da garrafa, o que estimula a formação de cristais de gelo.
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Vambora, estamos de volta, que massa! 11h34 aqui na programação da Rádio Boa Nova FM, o programa mais show com você fazendo a festa. Super bacana saber que você tá super ligado aqui na nossa programação. Em Dourados, neste momento, 19 graus. Na cidade de Dourados. 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

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Minha amiga Gildete Matias, alô Gildete, a Gildete tá sorrindo de montão, alô Gildete, tá tudo bem, tudo ótimo com você, sua lindona, beijo carinhoso aí pra minha amiga, a Gildete Matias, lá na Vila Hilda, antenada e curtindo a nossa programação, ótima manhã, super gostosa aí de segunda-feira pra vocês. 11h35, 11 horas e 35 minutos. Olha só, vistoria veicular de mototaxistas começa hoje. A AGETRAN, a Agência Nacional, aliás, a Agência Municipal de Transporte e Trânsito, a AGETRAN, publicou uma portaria que trata da vistoria anual obrigatória de mototaxistas. O objetivo central é prezar pela segurança dos usuários nos meios de locomoção. A ação integra o calendário anual de fiscalização e regularização do transporte individual de passageiros no município, visando ainda a qualidade do serviço prestado e a regularidade das autorizações concedidas pela administração municipal. Conforme a portaria número 12/2026, todos os mototaxistas autorizados em Dourados deverão comparecer entre hoje, dia 15 de junho, até o dia 30 de junho, das 7h30 às 12h30, na Escola Pública de Trânsito, localizada ali na Rua Vivaldi de Oliveira, 5.795, no Jardim Márcia, para a realização da vistoria 2026. Durante o atendimento, serão verificadas as condições dos veículos e a documentação obrigatória dos profissionais. Para atualização cadastral, os mototaxistas deverão apresentar Carteira Nacional de Habilitação, a CNH, um documento do veículo, comprovante de residência e certidões negativas civil e criminal. A AGETRAN destaca ainda que proprietários de motocicletas modelo 2016 deverão apresentar nota fiscal de revisão contendo os dados da motocicleta e a descrição dos serviços executados. Após aprovação na vistoria, o profissional receberá o alvará 2026 e o selo oficial de vistoria. O documento destaca que não comparecimento dentro do prazo estabelecido poderá resultar aí em sanções administrativas, incluindo a suspensão e até a cassação da autorização para atuação no serviço de mototáxi. Então, ó, o documento destaca que não comparecimento dentro do prazo estabelecido poderá resultar aí em sanções administrativas, incluindo a suspensão e até a cassação da autorização para atuação do serviço de mototáxi, tá? Então, você que é mototaxista, você tem até o dia 30 de junho, a partir de hoje, dia 15 de junho, até o dia 30 de junho, das 7h30 da manhã até as 12h30, ali na Escola Pública de Trânsito, na Rua Vivaldi de Oliveira, 5.795, perdão, ali no Jardim Márcia, para fazer a realização da vistoria 2026. Tá certo? Então tá aí a informação aqui no site douradosnews.com.br. Você pode acessar lá e obter maiores informações, e também no site da Prefeitura Municipal de Dourados. Informação, site douradosnews.com.br. Muito bem, já são 11h39, 11 horas e 39 minutos. Olha só, gente, uma informação interessante. O Reino Unido vai barrar redes sociais para menores de 16 anos e estuda toque de recolher digital. Ah, se essa moda pega no Brasil, hein? O governo do Reino Unido anunciou uma ampla reformulação das regras de acesso de crianças e adolescentes ao ambiente digital. Nesta segunda-feira, dia 15, o primeiro-ministro informou que menores de 16 anos serão proibidos de utilizar redes sociais como TikTok, Facebook, Instagram e o antigo Twitter, que é o X. A medida integra
um pacote de proteção à infância na internet deverá ser regulamentada até o final deste ano. A expectativa do governo britânico é que as novas regras entrem em vigor no

0: início de 2027. Além da restrição às redes sociais, crianças e parte dos adolescentes também ficarão impedidos de realizar transmissões ao vivo e de interagir com desconhecidos em plataformas de jogos online. Aplicativos de mensagens privadas, como WhatsApp, não estão incluídos nas proibições anunciadas até o momento. Notícia interessante essa, hein? Muito bem, 11 horas e 40 minutos, 11h40. Essa informação está aqui no site Dourados Agora. Chegando a nossa super dica de hoje.
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1: Para evitar que o alumínio do banho-maria escureça, é só colocar rodelas de limão.
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Aide e Alexandre. E o Laço Aberto aqui na programação, 11 horas e 51 minutos. Você curtiu aí o Ataíde e Alexandre? 11h51, ótima manhã pra você que tá ligado aí curtindo a nossa programação. Até o meio-dia por aqui a gente vai fazer na festa, levando muita música bacana pra você, tá bom? E por aqui chegando no final, já chegando no final, Chiquinho do programa, mais show! Amanhã terçaremos a partir das 10 com muito mais, tá, gente? Um beijo pra você, uma ótima manhã de segunda-feira e tarde e noite, tá? Que você continue aproveitando aí a sua segunda-feira de uma maneira legal, com responsabilidade, com um sorriso no rosto, acreditando, confiando e, claro, tendo fé em Deus, tá, gente? Um beijo pra você, obrigado pela companhia. Vem aí a minha amiga Acida Guiar e o programa Almoçando com Música. Às 2 da tarde, o Calito Machado e o Top Mania. E às 4, Negão Drapuca e o programa No Ponteio da Viola. 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
7: A Alemanha começou a Copa do Mundo de 2026 com uma atuação arrasadora ao derrotar Curaçao por 7-1 em Houston, pelo grupo E. Félix Nmecha abriu o placar logo aos 5 minutos, mas os estreantes surpreenderam ao empatar com Livano Comenense, autor do primeiro gol da história de Curaçao em Copas do Mundo. Depois disso, os alemães retomaram o controle da partida e construíram a goleada com gols de Nico Schlotterbeck, Jamal Musiala, Nathaniel Brown, Denis Undav e dois de Kai Havertz. Além dos 3 pontos, a vitória teve valor histórico para a seleção alemã. Com 7 gols marcados, a Alemanha chegou a 239 gols em Copas do Mundo e ultrapassou o Brasil, tornando-se a seleção com mais gols na história do torneio. Apesar da derrota elástica, Curaçao viveu um momento inesquecível em sua primeira participação em mundiais, ao balançar as redes pela primeira vez na competição. O resultado também colocou a Alemanha entre as equipes que mais chamaram atenção nesta rodada inicial da Copa.
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10: Olá, boa tarde, boa tarde, boa tarde para você que estava na companhia do Mário Júnior. É isso mesmo, eu cheguei para fazer Almoçando com Música até às 14 horas, levando o melhor da programação junto, juntinhos nós vamos até às 14 horas, tá bom? E nessa manhã, que ainda é 11h58, eu digo então bom dia para você, meus amores, como que vocês estão? Logo, logo daqui 2 minutos é boa tarde. Quero desejar a você um excelente e abençoado almoço, para que Deus abençoe cada um de vocês. Você que está nos restaurantes, você que está nas marmitarias, você que está na sua casa, já preparou todo o rango para a fiarada, para a mulherada, para todo o pessoal. Todo o pessoal vai estar junto com vocês, sentado junto à mesa aí, para fazer aquele almoço sagrado de cada dia, tá bom, gente? Então, gratidão ao Senhor por cada momento, por cada coisa boa, por cada coisa que a gente recebe. Porque às vezes você vai caminhando, parece que tudo está indo em sua direção da melhor forma possível. De repente, as coisas já vão tomando rumos diferentes e você começa a se questionar. Poxa, o que foi que aconteceu? Onde que eu errei? O que está acontecendo? Mas é assim, a vida ela tem seus altos e baixos, os seus tropeços, os seus tombos e os teus levantar. E a gente coloca tudo nas mãos de Deus e Ele vai fazendo obra na vida de cada um, da nossa família, de nossos bens, querer, que nossos filhos, nossos irmãos, nossos pais, enfim. Tudo que a gente tem de bom da vida é a família. Então eu digo para você, cuide um pouquinho daquele que está perto de você, que é a sua família. Porque às vezes você começa a se preocupar com tantas outras coisas, esquece dos irmãos, esquece de tudo que está ao teu redor. E cuide muito mesmo, porque às vezes num descuido, a gente começa se perguntar por que que eu não fui diferente, não é mesmo? Mas vamos lá, eu trago música, vem chegando por aqui, Teixeirinha, Aliança de Ouro, depois Tião Carreiro e Pardinho, Amores Perdidos, já vai lá pra Dona Maria Campina Verde. Ô, Dona Maria Alves, tudo bem por aí, minha linda? Como que está? E pra Mambai, pra Fátima Gomes e o meu pai, Severino, também na sintonia, curtindo, chegando daqui um pouquinho, as três cuiabanas, depois dos Amores Perdidos, de Tião Carreiro e Pardinho, e ainda Munhoz e Mariano, fechando esse bloco aqui, ó, com Balada Louca, e eu volto já.
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0: isso aí, de volta, de volta, de volta. São 12 horas e 15 minutos. Isso mesmo, já vou mandando boa tarde lá para o Giovanni, que já mandou um pratão aqui de foto, ó. Legal, Giovanni. É isso aí, gente. Bom almoço para vocês. Mandou assim: bom dia, estamos aqui almoçando com música na Celso R9. Valeu, menino. Ô, Giovanni, vamos colocar essa Celso R9 aqui na programação. Vamos fazer um merchan melhor, legal, né? Para poder vocês ter essa marca divulgada aí no Almoçando com Música. Ô, já mandei meu merchan também. Vamos lá, Cida. Essa Cida sabe por Deus. 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Vamos de música, eu trago mais música por aqui. Mas antes da música, eu quero falar o seguinte. Olha, vai acontecer aqui na Igreja São João Batista a tradicional festa junina, dias de 19, 20 e 21, com muitas comidas típicas, baile, música ao vivo e quadrilhas. E olha, tem uma programação da novena, né? Então participe da novena. Tá bom, gente? É a novena que faz toda a diferença dentro dessa programação. Venha viver esse tempo de fé, oração e comunhão. Sua presença é muito importante. Então, começa no dia 14/6. Isso mesmo, do dia 14/6 a 22/6 é a novena, com vários padres, celebração completa. E olha, gente, venha para essa novena e venha viver a festa junina da São João Batista, aqui do ladinho da rádio. Ô, coisa boa. Pensa na mulher que gosta de festa, é a Cida. Ainda mais com festa junina, né? Eu sou do Pernambuco, né, gente? Eu sou da terra do frevo. Balançou, balançou pra lá, jogou pra cá, uma sombrinha e só vai no pezinho, no frevo completo, né? Mas vamos de música. Teodoro Sampaio, Casaco Verde, depois Munhoz e Mariano, Tô Te Querendo. Trio Parada Dura, Blusa Vermelha, aí simbora!
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7: É, agora são 12 horas e 34 minutos, almoçando com música, vai seguindo comigo, Cida Guiara, até as 14 horas, fazendo todo o movimento, levando alegria, fazendo você almoçar com muita mais disposição. E bom apetite para você. Bem, gente, eu quero falar um pouquinho de vagas de emprego. Você, de repente, está querendo trabalhar, querendo ser contratado? A Fux Colchões tem aí oportunidade para você estar contratado. Entregador e estoquista. 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Boa tarde, galera da Fux Colchões. Tudo bem? Tudo bem com vocês por aí? Bom, gente, deixa eu mandar também uma boa tarde lá pro Ronaldinho Auto Peça, né, que tá sempre nos ouvindo. Teve na sexta-feira aqui o seu Milton, né, que... Ronaldinho Auto Peça, né, que tá sempre nos ouvindo. Teve na sexta-feira aqui o seu Milton, né, que trouxe aí um...

0: você. Mas eu quero também mandar um boa tarde pro Laudenor, lá no Bazar Forte, e a Dona Maria, que está curtindo o nosso programa. Lá na Nova Dourados, o seu Antônia Doraílda não perde um só programa. Daqui um pouquinho eu volto com muito mais. E quem está nos ouvindo, curtindo o nosso programa, é a Márcia do Colibri. Ela que pediu Luan Santana, Água com Açúcar. Vou subir e volto embaixo, logo embaixo, com Léo Magalhães, o cara errado. Valeu, meus amores. Que Deus abençoe cada um de vocês que está conectado na 87.9.
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0: Agora são 12 horas e 47 minutos, 12h47. Você tá curtindo Almoçando com Música? Deixa eu já mandar um boa tarde lá pro Negão da Arapuca, Dona Carmelinda, que só almoça agora com música, né, gente? Que delícia, né? Isso é muito bom. Também para o pessoal lá do o escritório do Zé Teixeira, sempre nos curtindo, sempre nos ouvindo, e um bom almoço para cada um de vocês. É, o Laudenor pediu Tunico e Tinoco, Cana Verde, mandando para o meu pai Severino, para a Fátima, minha irmã, para todos que gostam aí dessa música, porque realmente é linda a canção. E depois do Tunico e Tinoco, Cana Verde, chega Leonardo Zuari, bebê, e Loubé, com a participação de Jadson e Jadson, Só o Bagaço. E eu volto daqui um pouquinho com o nosso apoio cultural.
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7: Agora são 13h05, isso mesmo, 13h05, seguindo com o nosso Almoçando com Música. Para você que está do outro lado do rádio, muito bom apetite e olha, tudo de bom para você. Bem, gente, deixa eu reforçar aqui falando sobre a festa de São João Batista, isso mesmo. É, começou a novena dia 14/6 e vai até dia 22/6, novena do São João Batista. E olha, festa junina tradicional, dia 19, 20 e 21, com muitas comidas típicas, barraca e tudo mais. Baile, música ao vivo e quadrilhas. Porque você merece estar participando de tudo isso aí. Participe todos os dias da novena e prepare seu coração para a solenidade de São João Batista. Venha viver esse tempo de fé, oração e comunhão. Sua presença é muito importante. Tudo isso vai acontecer a partir das 19 horas, com missa solene em honra ao São João Batista, dia 23/6, tá? Então você está aí convidado para você participar da novena de segunda a sexta às 19 horas. Ao sábado e o domingo às 18 horas, tá bom? Tá aí, gente. Esqueça daqui do dia 14, já foi, do dia 13 também, né? E então você tá convidado pra grande festa. Eu já vi numa festa junina ali, por sinal, muito bonita e gostosa, muito movimentado mesmo. Deixa eu mandar um abraço aqui pro Benício, a Valmir, a Vanessa, lá no Canaã 2, Canaã não, do Parque do Lago 2. No Canaã 3, nós temos aí o seu Donizete, a esposa, sempre ligadinha na 87.9. A Thalina, na W15, não perde um só programa. Valeu, minha linda, como que você está? Tá tudo bem? Tá tudo na paz? Tudo tranquila? Ali tem a Josefa, tem a Dona Maria de Cuiabá e a Dona Neuza, também sempre ligadinha na Boa Nova FM. E quero mandar também um abraço para a Jovenice, que não tira o fone do ouvido. A mulher pegou um hábito que só por Deus, né? Que bom, isso é muito gostoso. Sinal que a gente passa credibilidade, né, gente? Isso que é muito bom. Agora são 13h08. Eu chego com Enzo Rabelo, participação de Zé Felipe, Tijolinho por Tijolinho, e depois de Angelvani, campeão de vitrine. Gilson e Júnior, Eu Streptemia. Essa música aqui é uma lenda, né, gente? Corpo e Alma, Mulher Feia e Carrancuda. Eu volto já.
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10: Segura, Enzo.
11: Meu amigo Zé Felipe.
10: É nóis, hein?
11: Tamo junto.
10: Explodiu.

0: Agora são exatamente 13h20. 13h20. Vamos seguindo com muita música gostosa, muita música baladeira, né, gente? Coisa boa. Oh, delícia, viu? Eu gosto de música boa. Você gosta? Eu também. Deixa eu mandar um boa tarde ali para o pessoal do Bar dos Amigos, Ceará, e toda a galerinha que está sempre nos curtindo a 87.9. Tá bom, Ceará? Um abraço aí para vocês. E também aqui no Altos da Alvorada, nós temos nossos amigos, a Dona Maria e o seu Edivaldo, só na sintonia, né? Só curtindo. Eles que são amantes das músicas paraguaias. Vamos mandar a música paraguaia para vocês, para alegrar o coraçãozinho de vocês, tá bom? Que tal irmos de Los Tames? Cadê os Los Tames? Onde que está os meninos? Los Tamitos, vem cantar aqui para... Pro seu Edevaldo e a Dona Maria. Tá aqui, tá aí na ponta da agulha. Então, simbora, simbora, simbora. É, depois do Los Tames, nós temos Gilberto e Gilmar. Sou brasileiro, por que não? Em tempos de Copa, é claro que a gente tem que viver esses momentos do Brasil, né, gente? Como você tá, o que você tá achando do futebol do Brasil, hein? Rapaz do céu, sábado foi uma sofrência só, viu? Espero que eles melhorem, porque Deus me livre. Se continuar assim, não tem hexa não, gente. O negócio tá feio. Aquele Vini é o cara que mais joga. O resto fica correndo atrás da bola pra brincar de bolinha, né? Vamos lá. Tem muito jogo pela frente. Acho que eles vão aprender agora pra frente, né? Mas então, de música. Chegando às 12 horas e... Olha, às 13 horas e 22 minutos.
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9: É, agora são 13 horas e 35 minutos e o Carlito Machado já apareceu ali na recepção, tá todo faceiro. Deve ser o jogo do Brasil sábado, tá deixando esse povo todo alegre, viu? Ai, eu não sei, viu? Eu juro pra cada um de vocês. O jogo da alegre, viu? Ai, eu não sei, viu? Eu juro pra cada um de

0: mesmo, a sua esposa, a dona Armínia, tá ali parabenizando. O aniversário foi ontem, mas nós aqui da Rádio 87.9, nós vamos te abraçar hoje, seu Antônio. Que Deus abençoe o senhor sempre, sempre, sempre, em cada data do seu aniversário. E por isso nós vamos tocar Itunique Tinoco, parabéns, parabéns, para a dona Armínia, Chico Rei Paraná, Canarinho e o Prisioneiro. Depois ainda vem Chico Amado e Xodó, Telefone no Ar, para a gente ir encerrando com chave de ouro. Lembrando que a partir das 14 horas tem Carlito Machado com seu programa Top Mania, fazendo toda alegria na sua tarde. E às 16 horas, aquele helicóptero barulhento, que Deus me livre, chega e posa aqui no tanque. Aqui no tanque, viu, gente? No tanque da rádio. Negão da Arapuca, com seu ponteio da viola. E às 19 horas, nós temos o pastor Alex evangelizando tudo por aqui, fechando com chave de ouro a nossa programação de segunda-feira. Então vamos de música, são 13 horas e 37 minutos.
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0: É isso aí, você está curtindo Maiara e Maraísa, participação de Marília Mendonça, saudosa Marília Mendonça, presepada, e ainda passou por aqui Mano Walter, juramento do dedinho. Bem, gente, vamos chegando ao final do nosso programa, Carlito Machado está chegando para fazer o Top Mania, às 16 horas Negão da Arapuca e às 19 horas Pastor Alex. Então eu digo para você, tenham todos uma boa tarde, abençoada noite, e amanhã, se Deus nos permitir, estaremos de volta com mais Almoçando com Música. Obrigada por você que esteve comigo até agora. Beijo no seu coração. Tchau, tchau.
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0: Foi quase, viu? Foi quase, gente.
1: Talvez se ele tivesse ligado.
0: Aqui tem muita gente que ficou no quase, não tem não?
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0: Oba! Legal, legal, legal, legal, tá aí! Boa tarde, Dourados! Muito boa tarde, meu Mato Grosso do Sul! São 2:04 depois que você curtiu ela. Cida Guiar no seu horário de almoço. Eu tô chegando por aqui, é claro, Carlito Machado com seu programa Top Mania. A partir de agora, nós dois juntos na mesma sintonia, eu aqui e você aí. Hoje, uma linda, maravilhosa e gostosa tarde aí de segunda-feira. Hoje, 15 de junho de 2026. Pra você na sua casa, no seu trabalho, enfim, não importa onde você esteja. Tá ligada na Boa Nova, você está muito bem. Em Dourados, no Mato Grosso do Sul, 19 graus a temperatura. 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Em Dourados, no Mato Grosso do Sul, 19 graus a temperatura. E daí, como é que você tá, hein? Tá tudo bem com você? Que bom, que maravilha! E você, já falou pras amigas? Então grita pra vizinha! Sintoniza 87.9 que começou. Tá no ar o Top Mania, até às 16 com quem, quem, quem?
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0: tu.
1: Seja forte, corajoso. Levante e anda. Vá em busca da sua sorte.
0: É sobre não desistir. Bíblia SP.
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0: Legal, tá aí pra você, Topoiu, Run to Me. Fechando a primeira sequência do nosso programa Top Mania, tarde gostosa aí de segunda-feira, começando tudo, tudo, tudo de novo. 2h28, você tá muito bem. Tá na sintonia da 87.9, Rádio Boa Nova FM, a rádio mais feliz da cidade. E você vai mandando o seu WhatsApp aí, 3425-8787. É claro, você pede a sua música, manda toda a nossa programação pra quem você quiser. Afinal de contas, não importa onde você esteja, tá ligada na Boa Nova, você está muito bem. É o seu programa Top Mania, sempre em nome, é claro, dos melhores e maiores colaboradores. Ótima tarde pra Neuza Correia, tá lá no Climax. Alô, Neuza Correia! Boa tarde pra Odete, tá no BNH, quarto plano também. 2h28. 2h28, eu falo pra você que no Paulinho Autocar o seu carro recebe o cuidado que ele merece. 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Ótima tarde para toda a equipe do Paulinho. 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Ótima tarde pra toda a galera, continua ligada na Boa Nova. Um grande abraço pra vocês aí. 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Eu disse Mercearia e Frutaria Tropical. 2h30, já tem mais, aguenta aí.
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0: Muito bem, são 2:32, 2:32, e sábado teve o jogo da seleção brasileira. O Brasil empatou em 1-1 contra o Marrocos. Sexta-feira tem mais seleção brasileira, tem Brasil e Egito. E agora tem o nosso Boletim da Copa.
7: A Holanda e o Japão empataram por 2-2 na estreia das duas seleções pelo Grupo F da Copa do Mundo de 2026. Em uma partida movimentada, os japoneses mostraram poder de reação ao buscar o empate duas vezes. Virgil van Dijk e Crescêncio Somerville marcaram para os holandeses, enquanto Shunsuke Nakamura e Daichi Kamada balançaram as redes para o Japão. O gol que garantiu a igualdade no placar saiu aos 43 minutos do segundo tempo. Depois de um primeiro tempo sem gols, a Holanda abriu o placar logo aos 5 minutos da etapa final, com Van Dijk de cabeça. O Japão respondeu aos 11, quando Nakamura arriscou de fora da área e contou com um desvio para vencer o goleiro Verbruggen. Aos 18 minutos, Somerville recolocou os holandeses em vantagem com um belo chute colocado. Quando a vitória da Holanda parecia encaminhada, Kamada aproveitou uma jogada após cobrança de escanteio e marcou o gol do empate japonês nos minutos finais, decretando 2-2. 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
4: É a Boa Nova FM, a rádio mais feliz da cidade. 2 horas e 35 minutos. E você já mandou seu WhatsApp? Manda pra nós aí. 3425-8787. Vai pedindo a sua música. É o programa Top Mania, em nome é claro. 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Alô, alô, Joãozinho! Alô, seu Milton, o homem mais apaixonado do Mato Grosso do Sul. Alô, Vitória. Alô, Vitor. Alô, Ricardo. Alô, Tatu, meu gerente do Pé Quente. É segunda-feira, Tatuzinho. Tá começando tudo, tudo, tudo de novo. Muito bem, são duas... Tudo de novo. Muito bem, são...

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Tira, dormiu. Esse funciona, viu? 2:37. Alô, Tatuzinho. Segura aí.

0: Deus!
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10: 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Tá aqui na 87,9, a rádio mais feliz da cidade. 3:00 na Boa Nova FM, hora e vez do nosso momento flashback.
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É o nosso momento flashback aqui na 87.9, de segunda a sexta, a partir das 3 da tarde, você tem o nosso momento flashback. Aquelas velhas e boas músicas que marcaram épocas. Aquelas músicas que marcaram a sua vida. Aquela música que você só ouve aqui comigo no nosso momento flashback. E o nosso momento flashback de hoje vai pra todos lá no Ronaldinho Moto Peças. Alô, Joãozinho! Alô, seu Milton! Alô, Vitória! Alô, Vitor! Alô, Ricardo! Alô, Tatu, meu gerente do pé-quente! Vai pro grande Leandro e toda a equipe lá da Rede Master Pharma. Vai pro patrãozinho Levi e todos do Levi Sistemas Hidráulico Limitada. Vai pra toda a equipe lá do Paulinho, o Autocar, lá tá o grande Augusto, Capacete, a gerência da Gabriele. Vai pro grande Ricardo Campos e a esposa Raquel lá na mercearia e frutaria Tropical. Momento flashback de hoje vai pra Wanda lá no cabelo da rodoviária no box 13. Alô, Wanda! Aquele abraço pra você e todos aí no cabelo da rodoviária, conectado na melhor da cidade. Momento flashback também vai pra dona Denise lá no Parque Alvorada. Vai pro seu Valdir, ô palmeirense. Vai pra Neuza Corrêa lá no Clímax. Vai pra Odete Caetano. Vai pro grande Serginho, tá mandando a programação pra todos os gaúchos, o Wilson, Lucas e o Mi Ruim de serviço. Enfim, o nosso momento flashback vai pra Marlene lá no Canaã 3. Vai pra você que gosta, vai pra você que ama. Bora matar saudades, bora fazer uma viagem no tempo comigo. São 3 horas e 3 minutos e nós começamos assim o nosso momento flashback.

legal tá aí pra você, Francesco Napoli com Marina, fechando o nosso momento flashback de hoje, nesta tarde gostosa aí de segunda-feira. É, eu sei que você viajou, eu sei que você fez uma viagem no tempo comigo. E o nosso momento flashback volta amanhã, terça-feira, a partir das 3 da tarde, dentro do programa Top Mania. São 3:19, 3:19, até as 16, tô contigo e não desligo. E você vai mandando o seu WhatsApp aí, 3425-8787. Boa tarde pro grande Fabiano, o original que chegou agora, né? Não é bala-bala, Fabiano original, é Francesco Napoli com Marina Marina. É, original. 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
7: Todo mundo ouve, todo mundo tá ligado. Rádio Boa Nova FM 87.9, a rádio mais feliz da cidade. 3 horas e 32 minutos, programa Top Mania comigo, Carlito Machado. Até às 16, tô contigo, não desligo. 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Em nome do Ronaldinho, Moto Peças e toda a sua equipe, nota mil, a melhor do Brasil, ao som da Boa Nova FM, lá tá o grande Joãozinho. Alô, seu Milton, o homem mais apaixonado e o mais novo bailarino de Dourados. É, pensa no homem que dança, hein? É, isso aí é o seu Milton, o bailarino, mais conhecido como o bailarino, o homem que dança em dois bailão na noite. Ele dança das 8 até as meia-noite no local e depois ele vai até as 3 da manhã em outro local. Aô, seu Milton, o bailarino, dando aula de dança. aí nos bailões da cidade. Quem pode, pode. Quem não pode, sacode. Cuidado, mulherada. Como disse o menino gaúcho lá, tá chegando o pegador. É o seu Milton, o El Dançador. Alô, Vitória. Alô, Vitor. Alô, Ricardo. Alô, Tatu, meu gerente do Bequente. 3:34 na Boa Nova.

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1: Vamos cantar os modão agora, Pecoz.
2: Vamos.
1: Só se for agora, vamos lá.
2: Ô, safoneiro, capricha no modão agora, menino, que você...

Legal, tá aí pra você, o Grupo Tradição, com o Poporri, fechando o nosso programa de hoje. Agora sim, faltando aí 5 minutinhos para as 16. Eu tô ficando por aqui, prometendo voltar amanhã, terça-feira, a partir das 2 da tarde, com mais um programa Top Mania. Na sequência tem ele, Negão da Arapuca, o Peixe, com seu programa no Ponteio da Viola. 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Combinado, então, até amanhã, terça-feira, a partir das 2 da tarde, com mais um Top Mania. A minha última de hoje é a caminhonete branca, Fernando mais o Sorocaba.

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0: Alô, meu povo! Estamos chegando! Piquitita, alô, Rildão, aqui comigo! É, Márcio Moreno, o povo tá dando mole lá, ixi! Mas tá tudo ok por aqui!
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15 do mês de junho do ano 2026, uma segunda-feira. 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Frontal, materiais para construção, 16 horas, 9 minutos.

Colocando à sua disposição a linha direta para você participar, confirmar a audiência, pedir o seu sucesso, oferecer o programa para quem desejar. 34258787. Para você enviar o seu torpedo. 996062270. Para você enviar o seu WhatsApp. Boa Nova FM. 67 3425 8787. Para você enviar o seu WhatsApp, Negão da Arapuca. 98406 1124. Para você de Dourado e toda a região aqui adjacência, região sim da nossa grande Dourados, Mato Grosso do Sul, Brasil e o mundo, interligados através da internet, www.boanova87.fm.br. Para você que esteve acompanhando atentamente a boa música sertaneja aqui no Top Mania com ele, Carlito Machado, vem chegando Necão da Arapuca, pedindo passagem, sim, pedindo licença para mim adentrar vossos lares, chegar até você, ouvinte Boa Nova, onde quer que esteja, com seu rádio portátil, gravado na 87.9. Aqui estamos nós, até as 19 na Boa Nova, com você. A partir de agora, convocando meus três personagens, porque sem eles não tem jeito, não tem graça, né, rapaz? Então vem pra cá, meninos! Lá vem chegando o garotinho com a garrafa de água gelada com limão e gelo. Que beleza! É o Veres! Hoje ele chega com... Não é nem uma garrafa, rapaz. É um balde. Isso, cheio, cheio. Água gelada com limão e gelo. Porque, afinal, ontem o clima tava a 10, né, Carlito? Tomando Guaraná, muito refri, gerante. Aí sim! Aí eu senti firmeza, porque... Já imaginou? Não se ganha, moço. Aí a tubaína era mais reforçado. Então tá, deixando pra sexta-feira que vem. Então vamos nessa. Obrigado, sim, boa tarde. Mas tem também você que já vem chegando com a garrafa de café. Beleza, por aí sim. Vai ficar daquele jeito que o Negão da Arapuca já vai pra merenda na sequência. Boa tarde. Mas tem também você que já vem chegando com a garrafa de água quente. É o Shima marcando presença. 19 graus ali pro lado de fora. Então tá, se gosta água quente, vai. Então vai, vai no seu chima que eu fico no cafezinho de boa. Boa Nova FM aqui comigo e com você. A

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7: 4:30

A hora certa, dourados, confira aqui comigo agora, 16 horas 36 minutos, 4 da tarde mais 36 minutos, informando para você a hora certa, Frontal Materiais para Construção. 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

Meu amigo, minha amiga, boa tarde, tudo bem? É? Tá tudo beleza, graças a Deus, né? Deu um chuvisqueirão, parava. E aí ficou magavilha! Boa tarde pra você, boa tarde pra todos vocês, tudo bem? Graças a Deus, né? Depois do chuvisqueiro, chuvinha, chuva, chuvona, e se tornou bem úmida agora sim, a terra tá aquele ar gostoso pra se respirar, e assim fica magavilha mesmo. Boa tarde também pra todos vocês na audiência do meu, do nosso programa, no Ponteio da Viola, tarde esta de 15 do mês de junho de 2026, uma segunda-feira. Atenção, amigos, deixa eu fazer um lembrete pra você, em especial pra... Atenção, amigos, deixa eu fazer um lembrete pra você.

Boa tarde também pra você que tá naquela cervejinha gelada. Ih, maravilha! Aí sim, vai no embalo, né? Não arrochou tanto não, né? No final de semana, não foi muito acelerado, não. Foi de boa? Então tá, é merecido tomar aquela geladinha, né, rapaz? É, deu uma esquentadinha, ficou banso. Então vai daí que eu vou com o meu modão sertanejo pra vocês. Mas também boa tarde pra você que não está com nenhum dos itens que eu citei. Mas tá aí com o Negrão da Arapuca. Obrigado sim, boa tarde. 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Abrimos mais um bloco sertanejo, deixa eu ir de encontro com meus amigos ouvintes, já pedindo sucesso. Ah, já confirmando a audiência, o meu amigo Juvan Barbosa, colaborador aqui da Rádio Boa Nova FM, todos os domingos, das 16 às 18 horas, com o programa Cantando e Rezando com a Família. É o menininho lá da Terrinha Santa, rapaz? Isso, faz parte, né, meu rei? Ele falou assim, tamo junto, vamos nessa. Então tá, obrigado. Obrigado pela audiência por aí. Ele que é o gerentão, o comandante ali na loja 2 da Endomoto Loja 2, aqui na Avenida Weimar Gonçalves Torres, no Jardim Clímax. Isso! Ô menininho, boa tarde pra voz MC e toda a galera aí curtindo o programa. Obrigado sim. Na sequência, olha só, vou atender meu grande amigo. Esse sim, eu tiro o chapéu. Deixa eu ir com ele aqui. É isso, o Sargento Lázaro. Isso mesmo, o Sargento Lázaro está na companhia da esposa dele, senhora Aparecida, a Cida, e ele pediu uma música para curtir na companhia dela, André e Andrade. Pássaro sem ninho, beleza! Atendendo o Onofre da Vila Erundina 2, ele gostaria de ouvir a corredeira, isso, a corredeira daquele peixe lá, isso, a corredeira do lambari, deixa descer de água abaixo. Então ele tá mandando lá para o seu cunhado, o Capota, para a irmã Francisca, para Sebastiana, para Rosângela, também para o japonês, o Chito, o Antônio Passarinho, para Isabel, sua vizinha, até mesmo para o Laudenor Porte, falou, deixa o lambari correr. Então tá na agulha, tá, então venha. Primeiro vem os saudosos Tião Carreiro, mas o Pardinho, Boi Soberano. Na sequência, atendendo aqui então o Sargento Lázaro, Pássaro Sem Ninho, Vieira e Vieirinha, a corredeira do Lambari. Aí na sequência, Tonico mais o Tinoco contando uma história, Vingança do Chico Mineiro, João Mulato e Douradinho, Dose de Jacaré, Abel e Caim, Doutor Caipira. É isso mesmo, Negragem? Então deixa cair, boa tarde.

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6: 5 e 4.

hora certa, Dourados! Confira aqui comigo agora, 17 horas 5 minutos. 5 da tarde, mais 5 minutos. 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

Atenção, amigos, em especial para você que está sempre ligado no programa no Ponteiro da Viola. Boa tarde. Boa tarde para você aí no sítio, chácaras e fazenda, onde quer que esteja, aqui na região da nossa Grande Dourados, ou até mesmo aí no sítio, chácaras e fazenda, nos municípios circunvizinha Grande Dourados, ou Mato Grosso do Sul. Acompanhando aí pelo aplicativo. Obrigado, sim, vamos nessa. Mas também, boa tarde para você aí nos municípios dos estados vizinhos. Estado do Paraná, estado de São Paulo, estado de Goiás. Boa tarde para vocês. Qual outro estado ali, Negrache? Hã? Ah, é? É, tem também Mato Grosso, né, rapaz? É, Mato Grosso, lá em cima, na divisa Sonora, aquele lado de cima ali, uai. Isso, Mato Grosso, Paraná, São Paulo, Goiás. É isso? Mais ou menos é isso mesmo? Então, boa tarde pra vós, Miceiço! Boa tarde, amigos, em especial para você que está construindo. 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

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Eu vou trazer esse bloco aqui só com as respostas das músicas titulares. Vamos ver se você vai entender. Ó, eu vou trazer Leôncio e Leonel, Resposta da Casinha de Aço. Lembra lá? Os filhos de Goiás que canta Casinha de Aço. Então o Leôncio e Leonel vem de lá pra cá trazendo então a resposta. É, Leôncio e Leonel vai responder pra você e pra todos nós. Em especial pra você que gosta, né? É, pra você que gosta de ouvir história, é aqui então comigo, certo? É, meu peixe. Então tá, resposta da Casinha de Aço. Na sequência, lembra daquela Baldrana Macia? É, Baldrana Macia, Souza e Monteiro, melhor dizendo, resposta da Baldrana. Eita lasqueira, aí é que eu quero ver então, vamos lá, pra saber a história. Na sequência, aquela música lá, lembra? Relógio Quebrado, Relógio Quebrado tem lá com o Lourenço Lorival e outros mais, né? Eu vou trazer com Nestor e Nestorzinho a resposta do Relógio Quebrado. Lembra daquela música lá, o Teixeirinha até tem, né? Essa música, é, rapaz, Facão 3 Listra. Eu vou trazer com Gildo de Freita, resposta do Facão 3 Listra. Depois eu trago Bate-pé e Catireiro, a resposta do Rei do Gado. Tião Carreiro e Pardinho canta, não é isso? Então eu vou trazer a resposta do Rei do Gado. Depois, você tem, sabe aquela moda? É, o mineiro e italiano, Chitãozinho Chororó e outros mais gravaram ela. Eu vou trazer com Leôncio e Leonel a resposta do mineiro e o italiano. Uai, isso é verdade? Deixa cair. Boa tarde. Yeah.

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2: 5:17.

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vamos lá, hora certa, Dourados, 17:39, 17:39, mais 39 minutos, informando para você a hora certa, Frontal Materiais para Construção. Boa tarde, boa noite, boa tarde ainda, né, Negrade? Boa tarde ali pro Osnir Jatobá e a senhora Mara. É Mara? Deixa eu ver aqui se você tá fazendo confusão ou não. Hã? Não? Ah, então tá. É Mara mesmo, né, pai? Mara Jatobá. Pediu aqui 7 palavras, vamos atendê-lo agora, nesse bloco. Beleza, peixe? Tá lá saboreando um cafezinho, uma hora dessa, moça, uma merenda lá, viu? Ah, um abraço aí pra toda essa família linda, maravilhosa, constituída. Que beleza, boa tarde. O nosso amigo, o Capota, o Capota pediu já sucesso também, aquela, isso, aquela, um boiadeiro de palavra, isso, tá dedicando lá pra namorada dele, Francisca, pro cunhado dele, Onofre, pro amigo dele, Paulinho, e também pra Paulinha, filha do Paulinho, e pra Dona Maria de Lourdes Costa, avó da Paulinha, mãe do Paulinho, e pra todos que estão na sintonia, Magapilha! Quero também atender, ou melhor, quero pagar. Alô, Antônio! Cadê o Antônio, hein? O Antônio da Unei, tá na audiência, tá? Ele pediu dia 9 de junho de 26, 9 de junho, ele pediu Tião Carreiro e Pardinho, Rio Preto de Luto. Vou pagá-lo, tem que pagar, é isso, meu amigo Antônio? Ele lá na Unei, todos os plantonistas. Um abraço pra vocês, bom trabalho. Que maravilha! 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E atenção, hoje é segunda-feira, ele estará daqui a pouquinho por aqui, com seu programa Conexão Gospel, é o pastor André Reis, daqui a pouquinho, pastor André Reis da Igreja Assembleia de Deus, trazendo o programa Conexão Gospel, das 19 às 21 horas, 7 da noite, às 9 da noite, é hoje aqui. Quero fazer um lembrete. A comunidade, a paróquia São João Batista estará em festa nesse final de semana, viu, gente? A programação é o seguinte, presta atenção aí, amigos, presta atenção, amigas. Alô, família, juventude, a você nono, a você nona, você visitante de Dourados. Olha só, a tradicional festa junina é dia 19, 20 e 21, com barracas típicas, caldo, espetinho, pamonha, pastéis, comidinhas também, aquela comidinha, meu Deus, doces, bolos, refrigerantes, bebidas quentes e drink sem álcool. Você entendeu? Drink sem álcool, aí sim, é aqui na paróquia São João Batista, é nesse final de semana, certo? 19, 20 e 21, não se esqueça!

Também a comunidade Santo Antônio na Colônia Zanata já prepara aí já a festividade. Vai estar acontecendo dia 28 de junho a festa da comunidade Santo Antônio lá na Colônia Zanata. Todos estão convidados. 28 de junho, Colônia Zanata vai sim chacoalhar, porque afinal quem vai estar animando esta festa tradicional é o grupo Surungo Bueno de Dourados para toda a região. E assim vai estar lá na comunidade Santo Antônio, na Colônia Zanata. É pra lá que eu vou, é pra lá que eu vou. E você vai? Vamos nessa! A partir de agora então vou pagar, quero pagar o Antônio lá da Unei, que é um Carreiro e Pardinho, Rio Preto de Luto. Alô, boa tarde, boa noite para os meus amigos ali da Mecânica RR. Alô, Rondone, alô, João, alô, ficou bravo, rapaz, é só mexer assim que ele já dá uns latidão ali, rapaz, que chega, sobe no muro, por cima dos carros que tá lá pra arrumar, rapaz, eita lasqueira, isso é que é ter medo de cachorrão. Um abraço aí, rapaziada. Um abraço, boa noite pra vocês. Bom, obrigado pela audiência. Então vamos nessa. Vamos abrir então o bloco. Tinha um Carreiro e Pardinho, Rio Preto de Luto. Na sequência, atendendo então o meu amigo Osnir Jatobá e Amara, Sete Palavras. Depois, atendendo o Capota, ele vai curtir Boiadeiro de Palavra. Boa noite.

Ela tá de plantão, rapaz, só esperando. Alô, Dilneia Godoy, lá em Sete Quedas, lá no sítio Rodeio Bonito. A dona Berê já tá. É, tá no Chima ainda não. Vamos nessa aqui, ó. Hamilton Dalzac, boa noite, peixe.

Eles estarão dia 28 de junho na Colônia Zanata. É de Dourados, tocando e cantando no bailão.

Ele, Surungo Bueno, dia 28 de junho na Colônia Zanata. Não se esqueça, já foi marcada a data, 28 de junho, lá na comunidade Santo Antônio, mas com a permissão de saudoso Dom Paloma, uma polca desse jeito. Ô Zé Paraguai!

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5: 6:10.
6: É verdade, 18:10. Minutos, sim, 6 da tarde, mais 10 minutos, informando para você a hora certa, frontal material.

Família, alô, juventude, a comunidade São João Batista, isso, a paróquia São João Batista estará em festa neste final de semana, a tradicional festa junina, será dia 19, 20 e 21, sexta, sábado e domingo. Aqui nós teremos barracas típicas, com caldo, espetinho, pamonha, pastel, comidinhas, doces, bolos, refrigerantes, bebidas quentes e drink sem álcool. É neste final de semana. Venha participar aqui na paróquia São João Batista. Bailes, música ao vivo, dança da quadrilha, tudo isso para você. Boa noite para você, boa noite para todos vocês na audiência do meu, do nosso programa aqui em toda a extensão do Jardim Água Boa. Boa noite, família! 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Vamos lá, Roda do Chima, ela vem chegando, chegando sim. O grupo da Roda do Chima, Iracema Antigo, Aposento, a Vera, Nuvem de Lágrima, o Zé, Jogo do Amor, Jorginho Dalzac, Estrada da Vida, o Ramão é lá na Carreta da Fronteira, Jazenaide, adeus, vai, adeus, solidão. Aí depois o Gugu vem pra fechar, Paloma,

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tarde, 18 horas 39 minutos, 6 da tarde mais 39 minutos, informando para você a hora certa. 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Ele está chegando, é daqui a pouquinho, hein? Nós encerra o programa aqui, ele chega trazendo a mensagem para você. É o pastor André Reis, da Igreja Assembleia de Deus, trazendo o programa Conexão Gospel da Igreja Assembleia de Deus. É das 19 às 21 horas, 7 da noite às 9 da noite. Aqui na Boa Nova. Alô, mãe, dona Ana Augusto da Silva, minha arapucona, tá lá no jardim, tá lá na audiência do programa, ela na companhia do meu mano Ademir, boa noite, minha benção, certinho, tudo beleza. Daqui a pouquinho chega o pastor André Reis. 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

Gostaria de ouvir uma música com eles, Os Serranos, A Volta do Tordilho Negro. Na sequência, eu vou atender a Ivete Mangueira, ali no Parque dos Coqueiros, Dona Zelinda Cabulão, lá na Sitioca Urupino. Quem mais? Negão da Arapuca, o Daniel lá do nosso bar, a Mara Simões. Que beleza, deixa cair, vai!

que moda, hein? Boa demais! Alô, dona Dinalva, boa noite. Ela é fã do Amado Batista. Dona Dinalva, rapaz. Boa noite! A última do programa de hoje por aqui.

0: Neste momento, abrimos espaço para registrarmos os aniversariantes do dia.
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0: Hoje, 15 do mês de junho de 2026, uma segunda-feira.
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0: Quero aqui parabenizar os sargentos Jackson e também o sargento João Luiz, o sargento Marcos Maria e também o sargento Leir Souza. De aniversário hoje, parabéns!
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0: Parabéns também para o Alexandre Marco. Alexandre Marcos, parabéns!
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0: Lá na cidade de Mundo Novo, meu amigo Roque Brandão, atleta, praticando esporte à malha, ali em Mundo Novo, divisa com Guaíra. Alô, Roque, parabéns! Parabéns também para o meu grande amigo Valdir Rodrigues. Valdir Rodrigues, aniversário hoje, parabéns! Se ele estivesse em vida, estaria de aniversário hoje. O saudoso Wilson Ribeiro da Silva. Então, que Deus o tenha e seguimos. Parabéns também vai para ex-vereadora de Dourados, ex-vereador do município de Dourados, Virgínia Magrini. Parabéns também vai para o Jefferson José Bezerra. Parabéns! Parabéns para o meu primo irmão Elias da Silva. Parabéns! Parabéns em nome desse que vos fala, Negão da Arapuca, e de toda a família Guilherme. Dourados.

0: Obrigado, Deus, por mais uma tarde aqui no rádio com os meus amigos, ouvintes e familiares. Obrigado, sim, a você. Obrigado, sim, a todos vocês pela audiência do programa No Ponteio da Viola.
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0: Aos aniversariantes do dia hoje, 15 do mês de junho de 2026, uma segunda-feira.
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0: Parabéns vai para os policiais militares de Dourados, 3º Batalhão Dourados, Sargento Jackson, Sargento Marcos Maria. Parabéns também para o Sargento João Luiz e o Leir Souza, parabéns. Parabéns para o Alexandro Marcos. Parabéns também lá na cidade Mundo Novo, Roque Brandão. Parabéns para o Valdir Rodrigues. Parabéns para Virgínia Magrini, ex-vereador do município de Dourados. Parabéns também para o Jefferson José Bezerra. Parabéns para o meu primo irmão Elias da Silva. Os cumprimentos desse que vos falo, Negão da Arapuca, e de toda a minha família, em especial da família Guilherme.
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0: Vamos embora.
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0: Eu volto, se Deus me permitir, amanhã, a partir das 16 horas, com mais um programa No Ponteio da Viola.
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0: Vem aí na sequência o pastor André Reis com o programa Conexão Gospel da Igreja Assembleia de Deus, das 19 às 21 horas. A todos uma boa noite, obrigado, tchau. 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

Atenção, passageiros. 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

Muito bem, senhoras e senhores, muito boa noite, Dourados, boa noite, Mato Grosso do Sul, boa noite, meu Brasil! A paz do Senhor, povo lindo, povo abençoado de Deus! E aí, queridos, tá tudo bem com vocês aí? Eu espero que sim, hein? Porque conosco aqui está tudo bem, está tudo ótimo, graças ao nosso bom, ao nosso maravilhoso Deus. Está começando, está entrando no ar mais uma edição do programa Conexão Gospel. A apresentação é comigo, seu irmão em Cristo, Pastor André Reis. A direção geral é do nosso diretor Alcides Souza. Tá na boa, tá na melhor, está na 87.9. Rádio Boa Nova FM, a rádio mais feliz da cidade. E aí, gente boa, como é que foi aí o seu finalzão de semana? Como é que está sendo a sua segundona? Está sendo ótima, maravilhosa. E o nome do nosso Deus sendo glorificado sempre? Ah, eu acredito que sim, hein? Mas se prepare! Se prepare, porque a partir de agora vai ficar bem, bem, bem! Mas bem melhor!

Legal, gente! Muito bem, senhoras e senhores! Muito prazer, quem vos fala é o seu irmão em Cristo, pastor André Reis. Vamos juntos até as 21, até as 21 de hoje, segunda-feira, hein? É segunda-feira da alegria, segunda-feira da felicidade, segunda-feira da bênção, da vitória, segunda-feira do milagre. É segunda-feira, dia de ouvirmos a palavra de Deus.

Ela é o quê? 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Ela é escudo! Para os que nele... Muito bem, legal, gente. Agora são 19 horas com 10 minutos. 7 horas da noite com 10 minutos aqui em Dourados, Mato Grosso do Sul. Estamos ao vivaço, hein, gente? É isso mesmo, ao vivo e a cores para um Brasil de audiência. Transmitindo aí essa live lá no Facebook. E também neste exato momento, transmitindo aí pelas ondas sonoras da 87.9, Rádio Boa Nova FM. Estamos lá pelo aplicativo, pelo site também. Declarando nesta noite que Jesus, ele é bom em todo tempo, o Senhor, ele é bom. Que alegria poder estar comunicando com você, meu amigo ouvinte. Aonde quer que você esteja, receba, receba o meu abraço nesta noite. Olha, para que este programa fica mais legal, bacana. Eu quero que você participe, eu quero que você interaja conosco nesta noite através do WhatsApp 3425-8787, hein? 3425-8787. Este é o WhatsApp para você participar nesta noite e mandar sua mensagem para nós aqui, ok? Lá no Facebook, os nossos queridos irmãos que estão aí nos acompanhando, fique à vontade para você também deixar aí o seu comentário.

0: Muito bem, legal, gente. Hoje é dia 15 de junho de 2026. Hoje, dia 15 de junho, celebra o Dia Mundial da Conscientização da Violência contra a Pessoa Idosa. É a data também conhecida como Marco do Junho Violeta, o mês focado em campanhas de proteção aos direitos dos idosos. Também, hoje, dia 15 de junho, é comemorado o Dia Mundial do Vento, é o Dia também do Turista e é o Dia Nacional da Agricultura Irrigada. É dia 15 de junho! E nós estamos chegando por aqui para transmitir, trazer a alegria de Deus para a sua vida, para a tua casa, para a sua família. Que bom, muito prazer, muito prazer, muito prazer mesmo poder estar falando com você, meu querido amigo ouvinte. Olha, não saia daí, fique sintonizado. Daqui a pouquinho já tem a reflexão da noite. Daqui a pouquinho tem aquele... é o momento do abraço, né? O momento que a gente estaremos aqui mandando aquele forte abraço a todos vocês que estão participando e mencionando o seu nome também. Então não deixe de participar, ok? Aguardo a sua participação. Um grande abraço especial à minha querida família que está lá em casa agora nos acompanhando, minha querida esposa. Faço menção dela, a mais bela, a dona do meu coração. É a Ana, meu amor da minha vida. Deus abençoe a tua vida, querida. Eu te amo, viu? Também o meu filho Lucas, meu filhão, te amo. Minha filha Sara, te amo, minha filha. E o meu paizão Deraldo, amo o senhor também. Deus abençoe a todos vocês que estão aí sintonizados, intercedendo por nós aqui.
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0: Daqui a pouquinho tem a previsão também para esta semana, para a nossa região, hein?

0: 19 horas com 15 minutos aqui em Dourados, Mato Grosso do Sul. Deus abençoe a todos que estão aí sintonizados conosco nesta noite. Um abraço especial aos nossos queridos irmãos telespectadores que estão lá no Facebook. Ligado com a gente, nossa irmã Laide. Ela diz assim: ó, Pai do Senhor, pastor, Deus abençoe a sua vida hoje e sempre. Nosso irmão Sermário também. Pai do Senhor, pastor André, olha aí, o irmão Sermário já está vendendo os perfumes dele aí. Deus abençoe, irmão Sermário. Também nosso querido irmão presbítero Sérgio Antônio, Pai do Senhor, pastor André, manda um alô para a família Maracanã, em especial o pastor Alberto e a família. Um grande abraço a toda a família aí do Jardim Maracanã. É, vocês são bênção demais, né? Deus abençoe, presbítero Sérgio, meu amigo pastor Alberto Macedo, grande homem de Deus.
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0: É isso aí, Dourados, vai participando, vai interagindo conosco nesta noite. É um prazer imenso receber aqui a tua mensagem, seu comentário lá no Facebook e a sua mensagem aqui conosco também. Olha só, nossa querida irmã Cláudia também participando, dizendo assim: ó, Pai do Senhor, ligados na melhor programação de Dourados MS. Deus abençoe. Não pode faltar o abraço da Mariana para o amigo Lucas. Deus abençoe, irmã Cláudia. Deus abençoe, presbítero Valdemir e a pequena Mariana. Mariana que está mandando aquele abraço lá para o Luquinhas. Deus abençoe esta família linda, família abençoada. Meu amigo pastor Denilson Rodrigues, presidente das igrejas Pentecostal Ligados na Videira. Um grande abraço ao meu amigo pastor Denilson Rodrigues, grande homem de Deus. Ao nosso querido amigo, irmão Luan Alexandre, ali da Igreja Rei dos Reis. Deus abençoe a tua vida, querido. Obrigado pela audiência. Deus abençoe o pastor Gilberto, a toda amada e querida Igreja Rei dos Reis. Meu querido amigo, irmão Luquinhas, também está aí sintonizado na programação. Que bênção! Deus abençoe, irmão Luquinhas. Olha só, ele está dizendo que... Deixa eu ver aqui. Ele está recebendo a visita, né, do cunhado Deusdete e a sua irmã Leonete, que são proprietários aí da DM Ferramentas lá em Maracaju. Olha só, que bênção, né? Um abração, um alô para vocês aí, ao Deusdete e também a Leonete. Que Deus abençoe, Deus prospere muitíssimo aí a vida de vocês, viu? Obrigado pela audiência. E o Luquinhas aí, ó, é um companheirão do coração, viu? É um grande homem de Deus, alguém que nós temos aí uma estima muito grande. Deus abençoe, Luquinhas. Deus abençoe a família do nosso querido irmão Luquinhas, toda a família Tuneca, né? Eles que estão vivendo um momento difícil, estão lutados pela perca irreparável do ente querido, que o Senhor aprove recolher, mas o Senhor tem dado força a esta família e nós estaremos aqui continuando intercedendo, orando por toda esta família. Deus abençoe, meu irmão Luquinhas, forte abraço, querido! Muito bem, senhoras e senhores, agora são 19 horas com 19 minutos aqui em Dourados, Mato Grosso do Sul. E você está ouvindo o programa Conexão Gospel, aqui pelas ondas sonoras da 87.9. É a Rádio Boa Nova FM, a rádio mais feliz da cidade. E este é o programa mais abençoado do Brasil.

No quadro A Reflexão da Noite, eu trago uma história para você com o título A História do Pão Dividido. Certa vez, uma senhora muito simples vivia sozinha e passava por grandes dificuldades. Em uma semana especialmente difícil, ela tinha apenas um pedaço de pão para comer. Antes de se alimentar, ouviu uma batida na porta. Ao abrir, encontrou um homem faminto pedindo algo para comer. Sem pensar duas vezes, ela dividiu o único pão que tinha e entregou metade ao desconhecido. Naquela noite, mesmo com fome, ela fez uma oração, dizendo: Senhor, eu não tenho muito, mas tudo o que tenho está em tuas mãos. Na manhã seguinte, alguém bateu novamente à sua porta. Era um vizinho que havia recebido uma cesta de alimentos e sentiu no coração o desejo de compartilhar com ela. A cesta continha muito mais do que ela precisava para vários dias. Com os olhos cheios de lágrimas, a senhora entendeu uma grande lição. Quando colocamos o amor ao próximo acima do nosso próprio interesse, Deus encontra maneiras de suprir aquilo que nos falta. Sabe, gente, às vezes pensamos que temos pouco demais para ajudar alguém. Mas não é a quantidade que toca o coração de Deus, e sim a disposição de compartilhar. Quem semeia bondade nunca perde, apenas planta uma colheita que virá no tempo certo. A maior felicidade em dar do que receber, diz a palavra do Senhor. A Bíblia nos diz mais o seguinte: dai e ser-vos-á dado, boa medida, recalcada, sacudida e transbordante, generosamente vos darão, porque com a medida com que tiverdes medido, vos medirão também. Esse texto ensina que a generosidade abre caminho para as bênçãos de Deus. A senhora da história compartilhou o pouco que tinha e Deus providenciou muito mais do que ela imaginava. O segredo é sempre você estender as mãos, independente de quem você esteja ajudando outra. Hoje, não espere receber nunca algo em troca daquilo que você está fazendo favor para alguém hoje, porque o seu galardão, ele não vem do homem, mas o seu galardão, a sua vitória, a recompensa, ela sempre virá daquele que te assiste 24 horas por dia, que é o nosso Senhor, o nosso Salvador, o nosso Jesus Cristo. Em chegando a primeira de hoje, abrindo sequência aqui no Conexão Gospel,

0: É isso aí, gente! Gente boa, gente linda, gente bonita! É a melhor audiência que eu tenho, este povo lindo e abençoado que estão aí todos me acompanhando neste exato momento. Que bom ter todos vocês aí na audiência nesta noite maravilhosa de segunda-feira. 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E este é o programa Conexão Gospel, apresentação comigo, seu irmão em Cristo, pastor André Reis. Dezenove horas com 30 minutos, informou para nós DM Tour Turismo. 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
0: É a minha, a sua, nossa rádio. Olha só, quero mandar um abração muito especial aí. Quem está nos ouvindo é a nossa querida irmã Nedina Xavier. Pai do Senhor, pastor André, peço oração por minha saúde. Não estou bem. Não estou bem de saúde, mas creio que através da oração vou ficar bem. Em nome de Jesus Cristo. Amém, irmã Nedina. Vamos orar sim, com certeza. Já vou até anotar aqui no caderninho da oração para a gente estar apresentando a sua vida, tá bom, irmã Nedina? Em oração. É isso mesmo, irmã. Continue crendo, acreditando. Eu creio também que a senhora será curada e o nome do Senhor será glorificado em nome de Jesus. Deus abençoe. Obrigado pela audiência. Fique conosco até o final do programa. Estaremos unidos em uma só fé, orando aí uns pelos outros, tá bom? Deus abençoe, meu querido companheiro, pastor Jair. Pastor Jair Paranhos, que está ali no Paraná, está nos ouvindo. Deus abençoe, pastor Jair. Ele diz assim, ó: Pai do Senhor, meu amigo, pastor André, Deus abençoe. Obrigado, meu companheiro, pela audiência. Deus abençoe muitíssimo a sua vida. Nossa querida irmã, missionária Sandra Alves, também está ligada com a gente, está nos ouvindo. Ô, missionária Sandra, obrigado pelo carinho, obrigado pela audiência. Missionária Sandra é uma bênção e está aí nos acompanhando nesta noite. Quem também está conosco é a nossa irmã Adriana Campos de Andrade. Alô, irmã Adriana, Deus abençoe. Obrigado pelo carinho. Deus abençoe ao nosso irmão Francisco aí, seu esposo, ao João, aos filhos aí. Deus abençoe grandemente a vida de vocês, viu? Obrigado pela audiência. 34-25-87-87 é um WhatsApp para você participar. 34-25-87-87. Olha, gente, agora são 19 horas 34 minutos. Vamos dar uma olhadinha Como fica o tempo para esta semana aqui na nossa região? É, neste exato momento está marcando 16 graus aqui em Dourados. Bem fresquinho a temperatura, né? Temperatura agradável, temperatura boa. Choveu muito este final de semana, desde sexta-feira, sábado, domingo, choveu bem aqui na nossa região. E agora a gente vai dar uma olhada no tempo, como fica a nossa terça, a nossa quarta, quinta, sexta, sábado e o domingo, para que você esteja se programando aí durante esta semana. Terça-feira, dia 16, sol com muitas nuvens durante o dia e períodos de céu nublado, noite com muitas nuvens, sem previsão de chuva. A mínima 12, vai estar bem friozinho, né, durante a madrugada, e a máxima 21. Quarta-feira, vamos lá, quarta-feira. Sol com muitas nuvens durante o dia e período de céu nublado, noite com poucas nuvens, mínima 13, a máxima 22, sem previsão de chuva também. Quinta-feira não tem previsão de chuva, não tem, mínima 14, a máxima 22. Agora na sexta-feira já tem previsão e bastante chuva, né? Na sexta-feira, sol com muitas nuvens de manhã e chuva forte à tarde e noite chuvosa, mínima 14 e a máxima 18, com previsão de 20 milímetros na sexta-feira, 20.3 milímetros na sexta-feira, a probabilidade 82% aí de chance então para chover sexta-feira. Vamos dar uma olhadinha no sábado, finalzão de semana, sábado e domingo. Sábado tem previsão de chuva também, mas é bem pouquinho, né? Sol com muitas nuvens durante o dia, período de céu nublado, noite com muitas nuvens. Tem 0,2 milímetro aí para chover no domingo. Aí no domingo, ou melhor, no sábado, no domingo, já tem aí uma, já vai esquentar um pouco, né? Mínima 18, a máxima 25. Eita maravilha! E na segunda-feira tem previsão de chuva novamente. Essa é a previsão do tempo aqui para nossa região em Dourados.

é que está sobrevivendo aí? Olha, um abraço especial à nossa irmã Vanete. Oi, irmã Vanete, faz dias que a irmã não participa, hein? É, tá participando hoje, que benção, que alegria, que bom receber aí a sua mensagem. Participou o pastor André Reis, ela diz assim, ó, que bom que você mandou o link pra gente, porque senão não ia lembrar, devido à correria da vida, esse programa abençoado. Deus abençoe, tô aqui ligadinho, ofereço para todos da Aliança com Deus, o seu programa, Deus abençoe. Obrigado, irmão Vanete, um grande abraço, Deus abençoe a tua vida. É, a gente cria uma linha de transmissão e toda segunda-feira a gente envia para alguns irmãos aqui para estarem na audiência. Você que queira estar na linha de transmissão aí do pastor André Reis, manda sua mensagem para nós aqui no 679-9627-5919. Vou te adicionar lá para lembrá-los da programação na segunda-feira. Olha quem está na audiência, nossa irmã Valdete Oliveira. Diz assim. Olha quem está na audiência, nossa irmã Valdete.

Deus abençoe. Obrigado, irmã Adriana. Deus abençoe. Daqui a pouco vamos procurar esta canção para a gente estar ouvindo a mesma aqui hoje, hein? Mas antes vem chegando ela, Sara Faria. Ou melhor, Sara Faria não, essa é a Sara Evelyn, né? Vem, Senhor! Eita maravilha! Erga o volume do seu rádio aí, deixa Deus falar contigo nesta noite.

É, tá aí, queridos. Que lindo, hein? Que linda esta canção. Uma canção belíssima na voz de Valesca Maíssa. Não me deixe esquecer. A pedido aí da nossa irmã Adriana Campos. É, você ouviu também aqui. Sara Evelyn, vem, Senhor. São essas e muito mais que você escuta aqui na 87.9 Rádio Boa Nova FM, a rádio mais feliz da cidade. É aqui no programa Conexão Gospel. Que bom ter você aí na audiência. Deus abençoe muitíssimo a sua casa, a sua família. Obrigado, obrigado pela audiência. Obrigado pelo carinho da sintonia. Vamos de mais canção. Vem chegando aí, Naara e Sara. Aviva-nos.

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7: Brasil. Oi, é comigo mesmo, hein? Estou de volta. É aqui nas ondas sonoras da 87,9. Rádio Boa Nova FM. Agora são 19h57. Daqui a pouquinho tem aquela poderosa palavra de Deus a todos vocês, meus amigos e amigas, ouvintes nesta noite. Olha só, minha querida esposa já confirmando mais uma vez a audiência, dizendo, olha, sempre na audiência, meu amor. Deus abençoe. Minha querida esposa Ana, que está lá em casa, meu filho Lucas, minha filha Sara, meu pai Deraldo. Eles estão aí sintonizados, hein? Deus abençoe, amo vocês.

Nossa querida irmã. Irmã Elza Dias, cantora Elza Dias participando da programação. Daqui a pouquinho nós estaremos tocando aí uma canção da nossa querida irmã, cantora Elza Dias. Vai acontecer, né? Daqui a pouquinho. Deus abençoe, cantora Elza. Ao Cícero Evaldo também participando. Deus abençoe, irmão Cícero.

Atenção, atenção, você de Dourados e região. Amanhã eu tenho um convite para formalizar você, meu amigo ouvinte, minha amiga que está me ouvindo neste exato momento. Amanhã, dia 16, às 19 horas, ou melhor, às 19h30, vai estar acontecendo um grande culto. Culto de ensino da Palavra de Deus ali na nossa igreja que servimos a Deus, Assembleia de Deus de Mato Grosso do Sul. E você é o nosso convidado todo especial para estar participando conosco ali, adorando, enaltecendo e engrandecendo o nome do nosso Deus. O nosso endereço é bem fácil, estamos localizados na rua Valdomiro de Souza, número 400, na Vila Industrial, viu? Não deixe de participar, venha, venha adorar o Senhor junto conosco. Você é o nosso convidado todo especial para estar conosco.